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0: 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Hoje ainda no Café Lusitano, Drag Show e Diane Star. Pelo Plano B, Xavier, Iku e também Sunny e Diogo Fragata. São os nomes de hoje no Plano B no Porto. Também pelo Porto, no Maria Pistolas, Volevo, com Afonso Silva e Lima Pump. Amanhã, sexta, no Switch Club, vão estar Mike Morales, Alex Vinante e Miguel Neri. 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

0: Copo em Copo, nesta quinta no Maus Hábitos do Porto, concerto com Reforma Agrária e Manda Cava. Hoje ainda no Café Lusitano, Drag Show e Diane Star. Pelo Plano B, Xavier, Iku e também Sunny e Diogo Fragata. São os nomes de hoje no Plano B no Porto. Também pelo Porto, no Maria Pistolas, Volevo, com Afonso Silva e Lima Pump. Amanhã, sexta, no Switch Club, vão estar Mike Morales, Alex Vinant e Miguel Neri. Também na noite de amanhã, pelo Lust Porto, Porto Mega Experience. E sábado, não esquecer, mais uma edição do Festival Soundwaves em Esmoriz. É o Tecno de regresso a Esmoriz no próximo fim de semana. 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

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Os Gorgon City têm música nova. A dupla britânica apresenta a nova faixa Work It Out. É uma collab com Poppy Bascom. Tem lançamento pela editora dos Gorgon City, Realm Records. Também de regresso às edições está Otto Knows, o DJ e produtor sueco, lançou a faixa Part of You, com edição pela Tomorrowland Music. Conta com a participação vocal de Mapei.

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1: Não era música sem parar. Mo Black e Amore.

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2: Beyoncé apresentou o seu primeiro tema novo em 2 anos. Chama-se Morning Dew Donk. Este tema que vai ser incluído numa reedição de B-Day. Foi o segundo álbum de Beyoncé, editado em setembro de 2006. Estão a passar 20 anos. Para assinalar esse 20º aniversário, Beyoncé vai lançar uma reedição de B-Day. Este Morning Dew Donk vai incluir essa

Next. Sweet July é o título do novo single dos Take That. É o segundo single retirado do seu 10º álbum de estúdio, com edição prevista para este ano.

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Os Gorgon City têm música nova. A dupla britânica apresenta a nova faixa Work It Out. É uma collab com Poppy Bascom. Tem lançamento pela editora dos Gorgon City, Realm Records. Também de regresso às edições está Otto Knows, o DJ e produtor sueco lançou a faixa Part of You, com edição pela Tomorrowland Music. Conta com a participação vocal de Mapei.

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Beyoncé apresentou o seu primeiro tema novo em 2 anos. Chama-se Morning Dew Donk. Este tema que vai ser incluído numa reedição de B-Day. Foi o segundo álbum de Beyoncé, editado em setembro de 2006. Estão a passar 20 anos. Para assinalar esse 20º aniversário, Beyoncé vai lançar uma reedição de B-Day. Este Morning Dew Donk vai incluir

Sweet July é o título do novo single dos Take That. É o segundo single retirado do seu 10º álbum de estúdio, com edição prevista para este ano.

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1: Rodia Lima tem o novo single. O DJ e produtor brasileiro de Tech House apresenta a nova faixa intitulada Ziploc. Rodia Lima está a preparar o lançamento de um EP intitulado Overdrive e tem presença confirmada no festival Tomorrowland no próximo dia 25 de junho.

DJ e produtor britânico Bonobo vai lançar um novo álbum. Será o seu 8º álbum de estúdio. Sai no dia 11 de setembro através da editora Ninja Tune, intitulado Distance and Static. Para já, Bonobo apresentou 2 amostras deste novo álbum, os singles Fire on the Water e Drift.

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3: Bom dia, boa sexta-feira, passam 4 minutos das 7, começam as manhãs da Nova Era.
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3: Eu sou o Ricardo Lobar, contigo de segunda a sexta nas manhãs da Nova Era. Hoje é dia mundial, talvez, da tua comida favorita. Podes não conseguir viver sem isto e sem dúvida que quando eu falar vais ficar com água na boca. É dia mundial da pizza e temos muito para conversar. Prepara-te, boa viagem.

0: Baker Matt com Baianá e é bom dia, povo, que eu cheguei. Ricardo Lomar na casa. Passam 13 minutos das 7. Boa sexta-feira para hoje. Vais poder contar com um dia de céu pouco nublado, mas mais nuvens durante a manhã e há previsão de chuva fraca. Ontem também choveu assim aquela chuva miudinha, aquela chuva molha-tolos, como dizemos no norte, durante a manhã e hoje não vai estar muito diferente. Mas à tarde parece que o tempo vai melhorar um pouco. Quanto às máximas, Porto, Aveiro e Viana do Castelo com 22 graus, Paredes com 28. O fim de semana será com o céu pouco nublado. 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Hoje é Dia Mundial da Pizza e eu quero saber qual o melhor ingrediente para estar na pizza. Aquele ingrediente que não pode faltar na tua pizza favorita. Participa no WhatsApp da Rádio Nova Era.
1: Q

0: Basic on Life is Simple. Está na hora de mover o corpo. Passam 23 minutos das 7, Dia Mundial da Pizza. E eu quero saber qual é que é para ti o aquele ingrediente que tem que estar sempre na pizza. Não falo da polpa de tomate, não falo do queijo, não falo até da massa, mas sim qual o ingrediente que tem que estar na tua pizza favorita. Será o pepperoni? Serão os cogumelos? As azeitonas? O ananás? Eu sei, é polémico. Ou ainda o frango? Qual é que é aquele ingrediente que tem que estar para ti sempre numa pizza? Não vale a pena disfarçar. Eu sei que tu tens aí um ingrediente favorito e também poderá ser assim o ingrediente mais presente na tua pizza favorita. Envia teu áudio para o WhatsApp da Nova Era, 924-485-922. A seguir, Teddy Swims, Kanye West e ainda Olivia Dean. A Nova Era sabe o que tu queres ouvir.
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Uma das grandes revelações da música pop dos últimos tempos, Olivia Dean com Man I Need, a versão de Chasing, na Rádio Nova Era. Bom dia, boa sexta-feira, está na hora de acordar, deixar o sono e a preguiça para trás. Estás a ouvir as manhãs da Nova Era, eu sou o Ricardo Lomar e hoje vais poder contar com um dia de céu pouco nublado, mais nuvens durante a manhã e previsão até de chuva fraca, mas à tarde o tempo vai melhorar. Quanto às máximas, Porto Aveiro e Viana do Castelo com 22 graus e Paredes com 28 graus. O fim de semana será com céu pouco nublado. É Dia Mundial da Pizza e eu quero saber qual é que é para ti o ingrediente que tem que estar sempre na pizza e que faz dessa pizza a tua favorita. Malta, não falo da polpa de tomate, do queijo e até da massa, porque isso é a base de qualquer pizza, mas sim o ingrediente que tu adoras sentir o sabor na pizza. Será o ananás, será a azeitona, os cogumelos, o pepperoni ou outro ingrediente que tu adoras e que para ti faz sentido estar na tua pizza favorita. Participa através do WhatsApp 924-485-922. 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

0: Safra e Duo com Lonely Days nas manhãs da Nova Era. Bom dia, já é sexta-feira para os mais distraídos e que ainda não acordaram a 100%. Faltam 15 minutos para as 8, é dia mundial da pizza e eu estou a perguntar-te qual é aquele ingrediente que tem que estar sempre na pizza que tu adoras comer. Ou seja, pode ser a tua pizza favorita e há um ingrediente que tu fazes questão que esteja sempre presente. Participa através do WhatsApp da Nova Era, o 924-485-922. Vamos para o áudio do Daniel.
1: Bom dia, Lomar. Bom dia, Nova Era e tudo à volta.
0: Bom dia.
1: A minha pizza favorita com os ingredientes é queijo, fiambre, cogumelos. Também pode ser a Havaí com ananás.
0: Aí já é um bocadinho polémico.
1: Fiquei bem, um grande abraço e um bom fim de semana a todos.
0: Um bom fim de semana para ti, sempre ligado à Rádio Nova Era. Este ouvinte a participar e a dizer quais os ingredientes que ele adora e que tem que estar sempre na pizza. Falou do fiambre, falou dos cogumelos e ainda do ananás. O ananás, que é aquele ingrediente que continua a dividir opiniões. Ananás na pizza, sim ou não? Assim a par, por exemplo, do atum. Atum na pizza, sim ou não? Deixa também a tua mensagem de voz, participa no tema através do WhatsApp da Nova Era, 924-485-922. Neste dia da pizza, quero saber qual o ingrediente que para ti tem que estar sempre presente na pizza, porque senão não te sabe da mesma forma. Envia teu áudio e participa no tema de hoje. A melhor música a separar continua com Ina e Matomei. Este Dream Out Loud é uma novidade para ouvir na Nova Era.

0: Jet Sky com Barricades nas manhãs da Nova Era. Faltam 8 minutos para as 8 da manhã. Daqui a pouco não percas as primeiras notícias com Miguel Rodrigues, também o trânsito nos acessos à cidade do Porto. Falamos sobre pizza. É Dia Mundial da Pizza. Queres saber qual o ingrediente que para ti tem que estar sempre na pizza e se calhar aquele que gera maior controvérsia? Já há pouco falaram do ananás e isso fez com que a Diana deixasse uma mensagem no WhatsApp da Nova Era a dizer: bom dia Nova Era, ananás na pizza sempre, agora banana, e assim um emoji com a cara de enjoado. Não sei quanto a ti, qual é que preferes na pizza? O ananás, a banana, nenhum deles? Deixa também a tua mensagem com a tua opinião no WhatsApp da Nova Era, o 924-485-922. Mas atenção, porque eu sou da opinião da Diana. Ananás na pizza? Ok, e na colera agora banana? Não me parece. E tu? Deixa a tua mensagem de voz no WhatsApp da Nova Era, 924-485-922. A seguir, mais música sem parar. Bom dia e boa sexta-feira com a Nova Era.
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0: Vera, bom dia. Passa um minuto das 8. Vamos às primeiras notícias desta sexta-feira com Miguel Rodrigues. Olá, Miguel, bom dia.
1: Olá, Alomar, bom dia. As notícias desta sexta-feira. Este será o dia em que Jorge Jesus vai ser apresentado como novo selecionador nacional. Já ontem surgiu a notícia de que Jorge Jesus chegou a acordo com a Federação Portuguesa do Futebol e vai ser apresentado hoje na Cidade do Futebol como selecionador nacional. O treinador português que irá assinar contrato até 2030, isto é, até ao Campeonato do Mundo desse ano, que será co-organizado por Portugal com Espanha e Marrocos. Este dia, então, em que vai ser apresentado Jorge Jesus como novo selecionador nacional. Pelo Mundial de Futebol, temos hoje mais um jogo dos quartos de final, Espanha-Bélgica. O jogo começa hoje às 8 horas. Outras notícias desta sexta-feira, o Presidente da Câmara do Porto, Pedro Duarte, vai apresentar o plano de implementação da gratuitidade dos transportes públicos na cidade do Porto. Apresentação que está marcada para hoje às 10:30 da manhã, na Praça do Metro da Trindade. Esta ação vai permitir dar a conhecer o modelo definido pelo município do Porto para a concretização desta medida, também os seus objetivos, calendário de implementação e principais condições de acesso. Nesta sexta-feira arranca mais uma edição do Entre Linhas, Festa do Ferroviário. O Parque Urbano e o Fórum Cultural de Irmesinde vão ser o epicentro deste conjunto de iniciativas que irão decorrer no âmbito de mais uma edição do Entre Linhas, Festa do Ferroviário, de hoje até ao próximo domingo. 3 dias com mostra turística, street food e vários artistas como Samuel Uria, também táxi, ainda Ordenado Mínimo e Miss Jones, para celebrar a história da ferrovia, dos ferroviários e da sua ligação à comunidade. Tudo irá arrancar com uma conferência no Fórum Cultural de Irmesinde a partir das 14:30 da tarde, a conferência Território dos 15 Minutos, Ferrovia, Metro e Mobilidade para o Futuro, do património ferroviário à mobilidade sustentável integrada. Também Paredes vai marcar presença no Parque Urbano de Irmesinde nesta edição do Entre Linhas, Festa do Ferroviário. Abertura oficial marcada então para hoje ao início da tarde. Lançamentos desta sexta-feira, aí está o novo álbum dos The Rolling Stones. Os The Rolling Stones lançam hoje o seu novo álbum de estúdio intitulado Foreign Tongues. Tem edição marcada então para hoje, inclui 14 canções e surge 3 anos depois de Hackney Diamonds. É o regresso dos The Rolling Stones às edições.
0: Obrigado, Miguel, pelas notícias. Ele volta às 9 com a informação atualizada. Vamos olhar para o trânsito. Esta hora com dificuldades já no final da A13 em direção à cidade do Porto, a partir do nó da A4 e até à saída para a Circunvalação. Também esta hora pela VCI no sentido Freixo e Rábida, já dificuldades a partir de Bonjoia até ao nó da A3. No sentido contrário, há abrandamentos a partir do Campo Alegre até ao nó de Francos. Ainda final da A1 com trânsito intenso a partir da zona de Canidelo até à chegada para a Ponte da Rábida. A Ponte do Infante está preenchida em direção à cidade do Porto. A Marginal com lentidão para o túnel da Ribeira, também a Via Panorâmica começa a ficar com o trânsito intenso em direção ao Campo Alegre. Pela A28 há demora desde a ponte sobre o Rio Leça até à rotunda AEP, depois no final da Avenida AEP, também com abrandamentos para a Avenida Sidónio Paes e para a VCI. Na Via Norte, trânsito mais intenso após o viaduto da A4 e até à chegada para a VCI. Faz uma boa viagem com a Nova Era.
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0: Bom dia com as manhãs da Nova Era. Hoje é sexta-feira, sinal que vais ter direito a um novo episódio de São Muitos Anos a Virar Frangos com o Sr. Miguel e Bicalho às 8:20, já daqui a pouco.
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0: nas manhãs da Nova Era. Hoje falamos sobre pizza. É Dia Mundial da Pizza. Não sei se desse lado está alguém que adora, é viciado ou viciada em pizza e poderá ser assim a comida favorita. Ou aquilo que eu quero saber é, para ti, qual o ingrediente que tem que estar sempre na pizza? Não falo da base, a massa, o molho de tomate ou até o queijo, mas sim aquele ingrediente que para ti tem que estar sempre na pizza e faz dela até a tua pizza favorita. Participa no WhatsApp da Nova Era, o 924-485-922, porque já falaram no fiambre e também nos cogumelos, já falaram no ananás, mas vamos a mais mensagens e perceber o que é que o Raul tem a dizer sobre este tema.
6: Bom dia, Nova Era, bom dia, Ricardo.
0: Bom dia.
6: Ricardo, eu na pizza não sou muito inventar, adoro a pizza. Aquela pizza tradicional aqui do Norte. E pá, para mim, adoro o toque do pimento. Por isso, pimento para mim na pizza é espetacular.
0: Pimento? Não estava
6: adoro
0: à espera.
6: Os meus filhos testam, tenho de andar a catar, mas tiro do prato deles para o meu.
0: Fica resolvido.
6: Eu adoro o toque do pimento. Bom dia, bom fim de semana.
0: Bom dia e bom fim de semana também para ti, sempre ligado à Rádio Nova Era. Aliás, eu gosto de pimento da pizza, não estava à espera que fosse já mencionado, mas e tu? Pimento na pizza, sim ou não? Qual é que é aquele ingrediente que tu adoras e que para ti faz todo sentido estar na pizza? Aliás, pizza não é pizza sem esse ingrediente. Envia o teu áudio, participa, deixa a tua mensagem de voz no 924-485-922. É o WhatsApp da Nova Era que está sempre pronto a receber os teus áudios. Dia Mundial da Pizza. Poderás ter aí mais um motivo para festejar, se é a tua comida favorita e se sentes que tens algo a dizer sobre este tema, envia teu áudio para o 924-485-922. 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Sente melhor.

0: Kungs com música nova Getaway nas manhãs da Nova Era. 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
0: Para esta sexta-feira vais poder contar com um dia de céu pouco nublado, apenas amanhã com mais nuvens e ainda previsão de chuva fraca. Quanto às máximas, Porto Aveiro e Viana do Castelo com 22 graus, Paredes com 28, o fim de semana será com o céu pouco nublado. Mas eu decidi trazer para o estúdio da Rádio Nova Era dois raios de sol. Bom dia! Como é que vocês estão?
2: Bom dia! Bom dia, tudo bem?
3: Bom dia, ele vai nos pedir qualquer coisa.
2: Não sei o que é que se passa.
0: Raios de sol. Não pode ser. Pronto, trouxe duas trovoadas para o estúdio da Rádio Nova Era.
2: Espanda trovoadas, às vezes, assim.
3: Realmente, este tempo não lembra a ninguém, pá, poça.
0: Não, está bom. E Bicalho nas banhas da Nova Era. Prontos para um novo episódio de São Muitos Anos a Virar, Franco?
2: Estamos, claro, sempre. Prontíssimos, sempre. Nós não andamos aqui com um ananás na pizza, por exemplo. Meu Deus, andamos sempre prontíssimos.
0: Sempre.
3: Será espancar essas pessoas, pá. Espancar para quem põe ananás na pizza, pá.
0: Já vamos ao tema a seguir. Não percas também, daqui a pouco, o novo episódio de São Muitos Anos a Virar Frangos com o Sr. Miguel e Bicalho nas Banhas da Nova Era. O tema desta semana é um tema sensível, por isso vamos preparar-nos e a seguir vais poder descobrir tudo aqui na Nova Era. Agora, Alessa Wills, One Republic com

0: melhor música eletrónica nas manhãs da Nova Era. Bom dia, boa sexta-feira. Vamos para um tema sensível neste novo episódio de São Muitos Anos a Virar Frangos com o Sr. Miguel e Bicalho nas manhãs da Nova Era.
1: Miguel, estou com problemas da minha vida, Miguel.
2: Oh, meu amigo, tem calma que eu tenho solução para isso tudo, pá.
1: Vais-me ajudar?
2: Oh, claro.
1: Como?
2: São Muitos Anos a Virar Frangos, pá.
0: Bom dia!
3: Bom dia!
4: Mau dia!
0: Mau dia porquê, Bicalho?
4: Mau dia, semana negra, cinzenta, semana espanhola!
3: Semana espanhola?
4: Sim, pá, não vamos arrumar-nos um mundial, não te lembras?
0: Bicalho, não vamos falar sobre isso, pois não.
3: Ixi, rapaz, já nem me lembro. Oh, Bicalho, eu já nem me lembrava. Eu digo uma coisa, quando acabou o jogo, eu estava a chorar para a televisão, pá.
0: Choraste porque a seleção foi arrumada? Isso é que é amor à pátria.
3: Não. Chorei porque mudei para a novela. Está que costumo ver, estás a perceber? E estava a dar uma cena dramática, pá. Tudo, vocês já viram que a Maria Luísa descobriu que a vizinha
0: Pronto,
3: dela...
0: Pronto, Miguel, tá... eu acho que não, ninguém quer saber disso, é? Ei, então, ninguém fala.
3: Eu gostava que te calasses um bocadinho e deixasses Miguel falar. A Maria Luísa, o quê? Obrigado, Bicalho. Olha uma coisa. Não é que a Maria Luísa descobriu que a vizinha dela andava em cima do marido.
4: Espera, não contes mais. Não contes mais porque eu não vi esse episódio.
3: Tá,
4: e eu vou andar com a boca para trás quando chegar a casa. Não contes mais, por favor.
3: Está bem. Mas vê, pá.
0: Eu não queria que falassem da seleção, mas agora prefiro que falem. E então, o que é que vocês acharam da prestação da seleção?
3: Da quê? Eu não gosto de futebol.
4: Não, eu também não.
0: Não acredito que vocês não viram nenhum jogo.
4: É assim. Eu sou capaz de ter visto aquele jogo miserável contra o Congo, Colômbia, Espanha.
5: Olha, Rua Martínez, Rua!
4: Ah, Miguel, já foi.
0: Mas tu não gostavas do Martínez, Miguel?
3: Opa, o único Martínez que eu gosto é aquele que eu bebo ao domingo de manhã antes do almoço. Oh. Pá, com um de cerveja.
4: Por acaso, esse é bom, pá. Mas o nosso ex-selecionador não era mau.
0: Porquê, Bicalho? Tu que és treinador e sabes ver melhor o futebol que o Miguel, porquê é que dizes isso?
4: Porque é assim, porque o Martínez quis fazer uma homenagem ao cabelo dele.
0: Mas ele não tem cabelo.
4: E Portugal também não tem a taça de campeão do mundo.
3: Olha, a última vez que ele teve cabelo foi para aí há 10 anos.
4: Olha, foi como Portugal também ganhou o Euro lá há 10 anos.
3: Olha, eu estou chateado com o Martínez.
4: Está chateado?
3: Estou, pá, eu não posso. Olha, eu até me arrepio só de ouvir o nome dele, pá.
0: Portugal,
3: ai, meu Deus.
0: Ser arrumado do Mundial é mau, mas também não há necessidade de estares assim tão chateado com o homem.
3: Ai, não há.
0: Não, claro que não há.
3: Não, claro que há, Ricardo, claro que há. Então, diz-me lá uma coisa. Que desculpa é que eu agora vou dar à minha mulher, Anabela, para sair de casa à semana e à noite. Hein? Explica-me. Rua Martínez!
4: Já foi, Miguel.
3: Está bem, ok, pronto. Sabe que eu fico nervoso, muito meio a pastilha agora de manhã, Paulo. É que agora só vejo os meus amigos no Euro 2028, não é?
4: Miguel, nós fomos usados. Fomos usados, certo? Fomos usadinhos.
3: Rua Martínez!
4: Mas calma, mas isso foi tudo uma questão de marketing.
0: Uma questão de marketing, Miguel?
4: Como
0: amigo, assim?
4: Claro, a culpa é da TAP. Eles agora têm um slogan novo. Na compra de um bilhete da TAP pode levar uma bagagem de mão e uma eliminação.
0: Olha, ao menos bom humor, gostei dessa.
3: É verdade, Bicalho. E depois também acho que estamos a ser injustos com os jogadores, pá.
4: Porquê?
3: Dizem que eles não levantaram a taça de campeão do mundo. Levantaram-se, senhor.
0: Miguel, eu agora também acho que estás a exagerar. Levantaram o quê?
3: As malas no aeroporto. Ao menos a levantarem alguma coisa.
0: Miguel, enfim. Bicalho, tu que és treinador, eu gostava de fazer uma pergunta.
4: Força.
3: Eu também tenho uma para ti, Miguel. Olha, diz uma coisa. 4 mais 3. Mais 3, quanto é que dá?
4: Quanto é que dá? Ora bem, deixa-me ver, peraí. 4 mais 3 mais 3, ora bem. Isto. Ora bem, 4 mais 3 mais 3.
3: Ei, Miguel.
0: Não me digas que vais pegar na calculadora para fazer a conta. Dá 10, Miguel.
4: Dá 10, Miguel.
3: Então, mas nós não temos 11 jogadores.
4: Sim,
3: não é? Então a tática não devia ser 4-3-3?
0: Bem visto, Miguel, mas eu queria fazer uma pergunta séria ao Bicalho. Gostava que analisasses os jogos de Portugal.
4: Ora bem, Ricardo, ainda bem que perguntas isso, pá. É uma pergunta extremamente interessante e muito boa. Pá, dizem que Portugal não meteu pressão. Portugal não meteu pressão, não fazia contra-ataques e que não passou. Discordo. Portugal meteu pressão. Nos pneus do autocarro estavam vazios. E fez um grande contra-ataque contra o balcão do check-in. E passou. Não foi eliminado, passou. Passou pelo controle de segurança.
3: Sabem o que é que eu vos digo, pá? Que o único que chegou à final foi o meu comando, pá. Porque depois do apito final é ver aquela cena da novela, pá, já tirei o comando para o chão e ainda hoje, pá. Ainda hoje é o dia que ele não funciona. Olha, sabe o que eu digo? São muitos anos a virar frango. Rua Martínez!
0: Calma, Miguel, calma.
3: Rua Martínez!
0: Foi uma semana difícil, confesso.
6: Pau careca.
0: Que eu já não é não me lembrava, já não me queria lembrar de que Portugal tinha sido eliminado do Campeonato do Mundo. Eu estava com muita esperança, estava com muita fé, mas de facto o futebol é assim, às vezes ganhamos, outras vezes perdemos.
3: Não pode ser, quer dizer, eu comprei 5 camisolas, 3 bandeiras. O que é que eu vou fazer agora com aquilo?
0: Sim, agora guardas e crias o museu.
3: Tens a Liga das Nações, tens tudo muito. Mas queria o Mundial.
0: Eu sei, toda a gente queria o Mundial, mas não deu.
5: Martins!
0: Calma, Miguel, calma.
4: Já está.
0: Ele está mesmo nervoso. Ele está vermelho de estar aqui.
3: O JJ, bem-vindo.
0: É hoje a apresentação.
3: É, JJ. Ele vai ter uma grande dificuldade, pá.
0: Qual é? Então?
3: Vai ser adaptar-se à língua, pá.
4: Coitado,
0: não vai nada, não vai nada.
3: JJ.
0: O novo selecionador da seleção portuguesa, Jorge Jesus, que tudo indica, irá ser apresentado hoje.
3: Olha, sabem que dia é hoje? Sabem o que é que eu faz hoje 10 anos?
0: Faz 10 anos que Portugal...
3: Não digas, pá! A ver se ele sabia.
4: Foi a homenagem do Martínez, não tem que haver lá 10 anos também. Foi há 10 anos que ganhámos o Euro.
3: Espetáculo, este já sabe do que andou ainda. Era fixe, era pôs aí o relato, pá, isso é que era.
0: Até
3: me arrepio.
0: O Nuno Matos, um grande abraço também para o Nuno Matos, um excelente relatador de futebol e que fez um relato icónico da final do Europeu 2016, Portugal contra a França, com o golo mítico do Éder, e faz hoje 10 anos que Portugal se tornou campeão da Europa.
3: Onde é que estavas, Ricardo?
0: Eu estava em estágio numa outra rádio em Lisboa e vi o jogo com a malta desse grupo de rádios em Lisboa e depois descemos até ao Marquês para festejar.
3: Estavas no estrangeiro.
0: Estava em Lisboa. Nessa altura, há 10 anos, ainda não tinha terminado, ou seja, estava no meu estágio curricular, vivia em Lisboa e estava também numa fase muito feliz.
4: Falasse Marquês, eu arrepiei-me.
3: Olha, e tu, Ricardo, onde é que estavas?
4: Eu estava no café com os meus amigos, pá. Todos, não digo o que é que estava a fazer, que eu não posso a esta hora, mas estava no café.
0: Estavas a ver o jogo.
4: Toma, hidratar água, aguinha, foi para hidratar.
0: Mas lembro-me que foi um dia muito, muito feliz e fez-me lembrar um bocadinho o Euro 2004.
3: Foi.
0: Não porque perdemos a final frente à Grécia, mas... Toda...
3: Eras nascido em 2004?
0: Já era nascido. Em 2004 tinha 9 anos. E vocês?
3: Não,
4: eu já tinha 50.
3: 2004,
0: 16.
3: Caraças, pá, já vai há muito tempo. Pá.
4: 88, 16, pá.
0: 88, és 88.
4: E há 10 anos tinha 27.
3: E agora?
4: Agora tenho 37.
3: Passados 10 anos.
4: É, e daqui a 10 anos vou ter 47.
3: 47.
0: Ai, pá. Que conversa.
3: Olha, eu queria mandar um grande abraço para São Félix da Marinha. Pá.
0: Vocês tiveram um espetáculo ontem.
3: Tivemos ontem.
0: São Félix da Marinha.
3: O seu Pix, se ele tiver a ouvir, um grande abraço para ele. Pá. O Pix, pá. Vamos ouvir amanhã.
4: Anda Pix.
3: Anda Pix.
4: Foi fixe, pá. Foi um grande abraço para as pessoas. As pessoas lá são fofinhas, acolhedoras.
0: A malta tratou-vos bem.
3: Muito.
0: Também correu bem.
3: Deu-nos de comerem.
0: Antes de vocês irem embora, tenho uma pergunta para vos fazer. Qual o ingrediente para vocês tem de estar sempre na pizza? E atenção que não falo do molho de tomate, não falo do queijo, nem da massa. Qual é aquele ingrediente que para vocês torna a pizza única e é a vossa pizza favorita? O que é que todas as pizzas têm?
3: Olá!
4: Olha, sabias que eu gosto muito de presunto na pizza?
0: Olha, é um bom ingrediente.
4: Com queijo, com queijo.
0: Presunto.
4: Posso falar?
3: Olha, gosto de pimento, da azeitona.
0: Pimento, já falaram sobre isso.
3: Azeitona, a rodela.
0: Também, ok.
3: Tudo.
0: Menos
3: ananás.
4: E não me venham com isso. E atum, por exemplo, eu gosto muito de atum.
3: Atum?
4: Gosto muito de atum.
0: Mas não é na pizza.
4: Eu gosto muito da minha namorada. Mas não vou ao futebol com ela, prefiro ir contigo. Vai, Miguel.
0: Oh, meu Deus do céu.
4: É igual, eu gosto muito de atum, mas não vou meter na pizza.
3: Ah, mas não é o atum. Ah, sim. Agora, também põe carne picada na pizza. Também.
4: Ai, amor.
0: Ah, pizza bolonhesa, sim.
3: Opa, não pode ser. Uma coisa, outra coisa.
0: Olha, o ananás a mim não me choca assim tanto. Já comi? Tranquilo, agora. Não me venham com as sobremesas de massa de pizza e chocolate.
4: Há quem faça agora como sobremesa em
0: pizzarias ou até alguns restaurantes a massa de pizza e chocolate por cima, como se fosse uma pizza de chocolate. Bem, eu provei aquilo, dei-me uma volta à barriga.
3: Eu acho que é que eles não sabem o que andam a fazer. Ah, pá, sobrou isto. Olha, então juntem isso.
4: Juntem que é para meter isso.
0: Mas são gostos. Tu que estás a ouvir as manhãs da nova era, qual o ingrediente que para ti tem que estar sempre na pizza e a torna torna assim a tua favorita?
6: Olha, um camarãozinho.
0: Olha, o camarão
6: também. Camarãozinho, também vai.
0: Camarão, ananás e atum. Pisa fruto
7: de mar.
4: Quanto mais simples, melhor. É que isto não há que inventar.
7: Pá, é, Margarita,
4: vocês também têm a mania que.
7: É, Margarita.
4: É como o sushi, pá. Os famosos da televisão começaram a comer sushi e vocês também começaram a comer. É só por
7: não
4: isso.
7: Gosta de sushi?
4: Eu não, acho que aquilo é comida. Acho que aquilo é comida, aquilo.
0: É ótimo.
4: Ah, pelo amor de Deus.
7: tu queres o gajo que eu. Calma, deixa estar isso. Tu queres o gajo que mais gosta de arroz no mundo. Isto, opa.
0: Eu adoro arroz.
7: Vocês deviam fazer uma sondagem aqui na rádio.
0: Ok.
7: A perguntar quem é que come leitão da bairrada com arroz, meu.
0: Não, isso já me faz lembrar, Vicário, eu estou a olhar para ti olhos nos olhos, é? Já me faz lembrar aquela malta que pede uma francesinha com arroz.
7: Não. Vamos já embora. Vamos já embora.
4: Isso não.
7: Amor da santa.
0: Isso já é demasiado, velho.
7: Ou a francesinha vegetariana.
4: São gostos, são modas. Porque os famosos das televisões não comessem sushi,
7: mas
4: ninguém comia.
7: Mas tu também és famoso e não comes sushi.
4: Mas não sou da televisão.
7: Mas gosto, mas aquilo que é arroz.
0: És da rádio.
7: Tu não gostas é de peixe.
4: Adoro peixe.
7: Diz um peixe que
4: bacalhau.
7: Outro.
4: Sardinha.
7: Outro.
4: Pescada.
7: Já vai entrar.
4: Não conheço mais nenhum. Roubá-lo.
0: Malta, está na hora de vos dizer adeus. Tem mesmo a o programa tem que continuar. Beijinhos e abraços. Bom fim de semana para vocês. Bom descanso. Eles voltam para a semana com o São Muitos Anos a Virar Frangos. A seguir, atualizamos o trânsito e trago-te as dicas para o Só Quem É do Norte é que Sabe. Não te esqueças que hoje falamos sobre pizza. É Dia Mundial da Pizza. Pode ser a tua comida favorita. E eu quero saber qual é que é o ingrediente que para ti tem que estar sempre na pizza e torna assim a pizza favorita. Participa no 924-485-922.
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0: Beija-flor nas manhãs da Nova Era, 20 minutos para as 9. Vamos atualizar o trânsito. Há intensidade na A20 em direção a Ponto Freixo, a partir da zona de Oliveira do Douro. Mais à frente também já lentidão desde a Ponto Freixo até ao nó da A3, na VCI, no sentido Freixo e Rábida. No sentido contrário, há abrandamentos a partir do Campo Alegre até ao nó de Francos e mais à frente entre o nó da A3 e a zona das Antas. Na A3, dificuldades a partir do nó da A4 até à ligação para a VCI, ainda na saída para a circunvalação em direção ao Hospital São João, também com abrandamentos. Se estás na A28 em direção ao Porto, conta com demora desde a Esponar até ao final da Avenida AEP. Na A1 em direção à Ponta Rábida, também trânsito intenso a partir da zona de Coimbrões até à chegada para o tabuleiro da Ponte da Rábida. Na A44, no sentido sul-norte, também intensidade para a A1 junto ao nó de Coimbrões. A Ponte do Infante está preenchida em direção à Cidade Invicta, marginal com dificuldades para o túnel da Ribeira, via panorâmica ainda com lentidão em direção ao Campo Alegre. Nota ainda para a Via Norte com dificuldades em ambos os sentidos na passagem pela Maia em direção à VCI. Há também trânsito intenso após o viaduto da A4. Faz uma boa viagem com a Nova Era.
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0: Todos os dias, nas manhãs da Nova Era, tens direito a pôr à prova a tua cultura geral no Dicionário Nortenho. Este é o Só Quem É do Norte é que Sabe, com as palavras e expressões do dia-a-dia e que no Norte temos, com um significado também muito característico. Hoje procuro uma expressão, são quatro palavras que todas juntas significam não conseguir controlar uma pessoa e sentir que ela faz o que quer. É aquele momento em que explicas a alguém, já em modo desabafo, que é difícil se segurar aquela pessoa. Pode ter sido também uma expressão que ouviste por parte dos teus pais quando eras criança. Mais novo ou mais nova, esta expressão que começa com a palavra não e que significa o momento em que uma pessoa é incontrolável. Está sempre de um lado para o outro, ou a brincar, ou a fazer as neiras, ou não para quieta. Qual é que é a expressão do Norte que utilizamos para conseguirmos dar então significado a este momento em que desabafas e falas com alguém que aquela pessoa ou até aquela criança faz o que quer e não respeita ninguém, está sempre a fazer brincadeiras e não consegues então segurar essa pessoa. Será que vais conseguir adivinhar? Serás tu um verdadeiro nortenho ou nortenha? É isso que eu vou descobrir. Envia o teu bitite para o WhatsApp da Nova Era, o 924-485-922. Concentra-te porque eu acho que vais conseguir adivinhar à primeira a expressão em destaque. Não te esqueças das dicas, são quatro palavras que todas juntas têm um significado de não conseguir controlar uma pessoa. Não te esqueças também que a primeira palavra desta expressão é não. Agora é contigo. Envia o teu palpite para o WhatsApp da Nova Era, 924-485-922. Mais música sem parar com Disclosure e You and Me, o remix de Revo.

E o Galcão Losing Up nas manhãs da Nova Era. Ainda vais muito a tempo de enviar o teu bitight para o WhatsApp 924-485-922, porque o Só Quem É do Norte é que Sabe está à procura das tuas mensagens de voz para conseguires decifrar a expressão de hoje. Uma expressão que significa quando não consegues controlar uma pessoa e sentes que ela faz o que quer. É o mesmo que dizer que essa pessoa é do piorio, é uma expressão também nortenha, porque é aquele momento em que desabafas com alguém que é difícil segurar aquela pessoa, fazer com que ela cumpra as tuas regras e até aquilo que tu lhe pedes. Esta frase que costuma ser utilizada por parte dos pais para com as crianças, que são muito, muito traquinas, e este desabafo surge quando queres dizer que não consegues controlar a criança, não consegues segurar nela e que ela faz praticamente o que quer. Também te disse que o início desta expressão é com a palavra não, é o mesmo que dizeres epá, eu não tenho nananã. Atenção que o nananã é a forma que eu tenho de não revelar antes do tempo a expressão, mas já tens metade da expressão. Agora é contigo, são mesmo as últimas dicas. Participa e envia o teu áudio para o 924-485-922 e daqui a pouco descobre a expressão que está em destaque no Só Quem É do Norte é que Sabe. E se enviares o teu bitight, poderás ouvir-te em direto nas manhãs da Nova Era.

0: manhãs da Nova Era põe à prova a tua cultura geral todos os dias no Só Quem É do Norte é que Sabe, com as palavras, expressões, lugares míticos e ainda a gastronomia do Norte. Em destaque está uma expressão que significa aquele momento em que queres dizer que não controlas uma pessoa, que sentes que ela faz o que quer e que é difícil de a segurar. Mas tudo isto de uma forma bem nortenha. Vamos para os bitites dos melhores ouvintes do mundo que não param de chegar no WhatsApp da Nova Era.
1: Bom dia, Nova Era. Só quem é do Norte é que sabe que é não ter mal nele.
0: Será?
1: Um grande abraço. Bom fim de semana.
0: Bom fim de semana também para ti, com este bitite a chegar ao WhatsApp da Rádio Nova Era. Há mais áudios para ouvirmos. São muitos aqueles que querem comprovar que dominam o Dicionário do Norte.
2: Olá, Nova Era. O meu nome é Vanessa. E nós aqui no Norte, quando a pessoa está assim fora do controlo, nós dizemos, epá, não tenho mão para ela.
0: Será?
2: Não tenho mão nela. E esse é o meu palpite. Beijo!
0: Fica desse lado com a Rádio Nova Era. Obrigado pela tua mensagem e, de facto, não há quem enganar, porque só quem é do Norte é que sabe o que é não ter mão nele ou mão nela.
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0: 5 minutos para as 9. A seguir atualizamos as notícias e também o trânsito nos acessos à cidade do Porto. E vamos continuar com o tema de hoje, a falar sobre pizza. É Dia Mundial da Pizza e eu quero saber qual é que é para ti o ingrediente que tem que estar sempre na pizza e que a torna a melhor de todos os tempos. Qual é que é a tua pizza favorita e o ingrediente que faz toda a diferença? Participa no WhatsApp 924-485-922. A seguir, mais música sem parar.
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0: E mais logo depois das 11, não podes perder o flashback comigo, Ricardo Lomar. Esta é a sessão para abrir assim o apetite. Red Hot Chili Peppers com Scar Tissue.

0: Manhãs da Nova Era, bom dia. Um minuto depois das 9, vamos atualizar as notícias com Miguel Rodrigues. Olá, Miguel.
1: Olá, as histórias desta sexta-feira. Hoje, Pedro Duarte, presidente da Câmara do Porto, apresenta o plano de implementação da gratuitidade dos transportes públicos no Porto. Esta medida que vai ser apresentada hoje na Praça do Metro da Trindade, oportunidade para o presidente da Câmara do Porto dar a conhecer o modelo definido pelo município para a concretização desta medida, também os seus objetivos, calendário de implementação e principais condições de acesso. Do Porto para Paredes, hoje arrancam as festas. Estas de Paredes vão decorrer até ao próximo dia 20 de julho, com 11 dias que promete muita música e tradição. Nesta sexta-feira arranca um dos grandes festivais europeus de música, dança e eletrónica. É o Ultra Europe, acontece em Split, na Croácia, de hoje até ao próximo domingo, com nomes como DJ Snake, John Summit, Afrojack, também Hardwell, Calvin Harris, Martin Garrix, Armin van Buuren, Fischer, são cabeças de cartaz da edição deste ano do Ultra Europe. Para já, nomes de hoje no main stage do festival vamos ter John Summit, DJ Snake, Afrojack, Oliver Eldens, Subtronics, são alguns dos nomes de hoje no palco principal, nomes em destaque neste primeiro dia do Ultra Europe em Split, na Croácia. Por falar em música, temos hoje um grande lançamento, o novo álbum dos The Rolling Stones, chama-se Foreign Tongues, é o novo álbum de estúdio dos The Rolling Stones, inclui 14 canções, surge 3 anos depois do lançamento do álbum Hackney Diamonds. Este novo Foreign Tongues foi apresentado pelo single de avanço In The Stars.
0: Obrigado, Miguel, pelas notícias. Ele volta às 10 com a informação. Passamos agora para o trânsito e com a informação de um incidente na VCI no sentido Freixo Rápida, na zona do Dragão, a provocar já lentidão e fila a partir do final da A20, a partir da zona de Oliveira do Douro. O trânsito já intenso em direção a Ponto Freixo e depois do início da VCI no sentido Freixo Rápida até à zona do Estádio do Dragão. Mais à frente, há também lentidão entre o Noda 3 e a zona da Perlada. Ainda na VCI, mas no sentido a Rábida Freixo, trânsito intenso a partir do Campo Alegre até o Nó de Francos e também entre a zona do Noda 3 e as Antas. A Ponte do Infante está preenchida em direção à cidade do Porto. Pela A1, há também demora a partir de Canidelo até à chegada para a Ponte da Rábida. Mais atrás, ainda na A44, no sentido sul-norte, também abrandamentos na chegada para a A1, junto ao nó de Coimbrões. Na A3, trânsito intenso entre o nó da A4 e a ligação para a VCI, ainda na saída para a circunvalação, em direção ao Hospital São João, também com abrandamentos. Na A28, trânsito demorado a partir da ponte sobre o Rio Leça, até ao final da Avenida AEP, ainda com abrandamentos para a Avenida Cidário Paes e também para a VCI. Na Via Norte, dificuldades na passagem pela Maia em direção ao Porto, mais à frente há intensidade após o viaduto da A4 e até à ligação para a VCI. Faz uma boa viagem com a Nova Era.
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0: Esta sexta-feira está a começar assim cinzenta, períodos de céu nublado, mas a previsão é que o tempo melhore durante a tarde. E a Nova Era está cá para colorir o teu dia e dar-te a energia, o ritmo que tu precisas. 5 minutos depois das 9, Dia Mundial da Pizza. Só isto já poderá ser uma boa notícia se fores fã de pizza. E eu quero saber qual é que é para ti o ingrediente que não pode faltar numa pizza. Participa no WhatsApp da Rádio Nova Era. E além da música sem parar, os áudios também em modo sem parar no WhatsApp da Rádio Nova Era, com a energia dos melhores ouvintes do mundo.
5: Olá, Ricardo, meu nome é Jorge, estou aqui com o meu amigo Bruno. E olha, na pizza não pode faltar o ingrediente essencial. Há muita gente que não gosta, mas eu até gosto. Porque é azeitona.
0: Muito bem dito, a azeitona, este ingrediente que para o Jojó é algo que a pizza tem de ter sempre. Também gosto de azeitona na pizza, mas sem dúvida que os gostos não se discutem. E qual é que será para ti o ingrediente que tem que estar sempre presente numa pizza? Vamos para a mensagem da Sónia.
4: Bom dia, Ricardo Lomar. Bom dia, Nova Era.
0: Bom dia.
4: Para mim, topping que não pode faltar é pepperoni. Para mim, pizza sem pepperoni não é pizza.
0: Está dito e bem dito. Pizza sem pepperoni não é pizza. É uma das minhas favoritas e concordo que o pepperoni dá assim também uma espécie de distinção muito boa à pizza. Não sei quanto a ti. Será que é o pepperoni? Será que é a azeitona? Será que é o pimento? Será que são os cogumelos? A cebola? O ananás? Se bem que a partir daqui já começamos podemos começar aqui com um dilema, que é ananás na pizza sim ou não. Mas aquilo que eu quero saber, para ti, qual o ingrediente que tem que estar sempre presente na pizza? Atenção, não falo da base da pizza, a massa, o molho de tomate ou até o queijo, mas sim aquele ingrediente que tu adoras sentir quando estás a comer ou então a devorar, se for a tua comida favorita, uma pizza. Participa no WhatsApp 924-485-922. Boa sexta-feira, o teu fim de semana começa sempre mais cedo com as manhãs da Nova Era.

0: Gray com Where Is My Husband nas manhãs da Nova Era. Para esta sexta-feira vais poder contar com um dia de céu pouco nublado, mais nuvens durante a manhã e ainda previsão de chuva fraca. Mas tudo indica, segundo o IPMA, o Instituto Português do Mar e da Atmosfera, que à tarde as nuvens vão desaparecer e que o sol vai também brilhar um pouco. Quanto às máximas, Porto Aveiro e Viana do Castelo vão chegar aos 22 graus, Paredes com 28. O fim de semana será com um céu pouco nublado.
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0: What else? As manhãs da Nova Era podem ser o teu despertador favorito. Passam 16 minutos das 9. Dia Mundial da Pizza. Quer saber qual é que é para ti o ingrediente que tem que estar sempre em todas as pizzas e que isso a torna diferenciadora? A tua pizza favorita tem que levar sempre que ingrediente. Participa no WhatsApp da Nova Era 924-485-922.
2: Bom dia, Ricardo.
0: Bom dia.
2: Nova Era. Uma pizza sem queijo é a mesma coisa que um jardim sem flores.
0: Concordo, é a mensagem deste ouvinte a falar sobre o queijo e, de facto, por exemplo, a pizza 4 queijos ou então a pizza só com queijo é ótimo. É um dos ingredientes base da maior parte das pizzas. O queijo está sempre presente, mas quando tem vários queijos misturados, dá-lhe assim também um toque muito, mas muito incrível. Pelo menos é aquilo que eu acho, e os gostos não se discutem. Eu adoro queijo e, sem dúvida, que a pizza com vários queijos é ótima. E tu, qual o ingrediente que tem que estar sempre presente numa pizza? Por cá já falaram, além do queijo, nos cogumelos, no pepperoni, na azeitona, no ananás, também nos pimentos. E tu, qual é que é aquele ingrediente que tu adoras sentir na pizza e que para ti faz sentido estar sempre presente? Participa no 924-485-922, é o WhatsApp da Rádio Nova Era.
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0: Caigo com Heaven on Your Mind nas manhãs da Nova Era. Estamos a falar sobre o Dia Mundial da Pizza, qual o ingrediente que para ti tem que estar sempre presente na pizza e faz dessa pizza a tua favorita. Participa no WhatsApp 924-485-922. A seguir voltamos a olhar para o trânsito. Isto é uma manhã bastante complicada, por isso vamos atualizar o trânsito para que saibas tudo se estás em viagem para a cidade do Porto ou a sair também da cidade invicta. Vais ter a atualização de trânsito a seguir nas manhãs da Nova Era.
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0: Sim, não custa a melhor música a separar nas manhãs da nova era. 26 minutos para as 10. Vamos fazer a última atualização desta manhã no trânsito nos acessos à cidade do Porto. Lá 28 ainda dificuldades desde a ponte sobre o Rio Leça até ao final da avenida AEP. Também na A3, trânsito intenso entre o nó da A4 e a ligação para a VCI. Na A43 há dificuldades para os acessos da VCI e também para a ponte do Freixo. Ainda esta hora na VCI, no sentido a Rábida Freixo, com o trânsito lento a partir de Bessa Leite até ao Nó de Francos. No sentido contrário, há ainda abrandamentos na passagem por Bonjoia, entre Bonjoia e o Estádio do Dragão, e mais à frente entre as Antas e o Nó da A3. A Ponte do Infante também com dificuldades em direção à cidade do Porto e a Via Panorâmica com paragens em direção ao Campo Alegre. Na Via Norte, trânsito mais intenso após o viaduto da A4 até à ligação para a VCI. Nota ainda para a A4 no sentido Porto Amarante, há trabalhos móveis a acontecer entre a zona de Campo e Paredes, o trânsito bastante condicionado, por isso se estás na A4 no sentido Porto Amarante, atenção a estes trabalhos móveis entre a zona de Campo e Paredes, a dificultar também o trânsito. Faz uma boa viagem com a Nova Era.
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0: Cá estou eu, Ricardo Lomar, contigo nas manhãs da Nova Era. Bom dia, boa sexta-feira, Dia Mundial da Pizza. Não sei se já sabias, ficas a saber. Se é a tua comida favorita, tens mais um motivo para poderes comer a tua pizza favorita. E aquilo que eu quero saber hoje é qual o ingrediente que tem que estar sempre presente na tua pizza favorita. Aquele ingrediente que tu não abdicas. Não falo do molho de tomate, não falo do queijo e até da massa. Falo sim do ingrediente que tu adoras e que para ti tem que estar sempre numa pizza. Participa no WhatsApp da Nova Era, 924-485-922. Chegou a vez de ouvirmos o Henrique.
2: Olá, bom dia pessoal da Nova
0: Era. Bom dia.
2: Ouvintes, tudo bem com vocês? Para mim, não há melhor que o bacon. O bacon tem que estar sempre, sempre presente. Se o bacon não estiver presente, é como uma bola de Berlim sem creme.
0: Olha, boa comparação.
2: Fica sem piada. Um abraço e bom fim de semana para todos.
0: Bom fim de semana também para ti, Henrique. Continua desse lado com a Rádio Nova Era a falar sobre um ingrediente que ninguém ainda tinha também aqui abordado, o bacon, que na pizza faz toda a diferença. Concordas? Não concordas? Os gostos não se discutem. Quero é saber qual o ingrediente que tu adoras e que para ti tem que estar sempre numa pizza. Participa no 924-485-922. Boa sexta-feira. Agora, Afro House Galaxy com Carry Me Home.

É assim que se chama Bang Bang, a música que junta Rita Ora e Iman Beck a tocar nas manhãs da nova era. 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Continua desse lado com as manhãs da nova era. É Dia Mundial da Pizza. Estou a perguntar-te qual o ingrediente que tem que estar sempre presente numa pizza, ou aliás, na tua pizza favorita. Participa no 924-485-922. Serão os cogumelos, a azeitona, o pimento, o ananás, o frango, o pepperoni, o bacon. Todos estes já foram aqui também abordados pelos melhores ouvintes do mundo. Se sentes que falta algum ingrediente nesta lista e que ainda não foi dado o merecido destaque, envia o teu áudio para o WhatsApp 924-485-922. Bom trabalho e boa viagem com a nova era. 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

0: Topic com Sims Egg e Sevanessi, Missing You. Se eu sentir saudades tuas, é porque se calhar não tens participado às vezes que poderias participar no WhatsApp da Rádio Nova Era, o 924-485-922. Participa nos temas, porque eu sinto que hoje tens algo para dizer. Dia Mundial da Pizza, qual é que é o ingrediente que para ti tem que estar sempre presente na pizza? E atenção, porque este áudio é da inteira responsabilidade do ouvinte interveniente.
1: Era, então, já que é para causar aqui furor, vamos começar assim em grande. Para mim, na pizza, não pode faltar ananás.
0: Eu avisei.
1: Exato, ananás. Isto é uma coisa que divide aí, ou se gosta mesmo ou se odeia. Eu sou aquela pessoa que gosta, que normalmente encontra sempre gente que odeia. Beijinho, boa semana.
0: Boa semana também para ti, a mensagem da Madalena no WhatsApp da Rádio Nova Era. Mas isto pode dar aí também asas a um truque. Sempre que fores comer pizza para alguém e sabes que a pessoa não gosta, para teres a pizza só para ti, pedes o quê? Uma pizza com ananás. Vês? Esta foi de borla. Não vou cobrar nada por isto. E tu, qual o ingrediente que para ti tem que estar sempre presente na pizza e a torna a tua favorita? Envia o teu áudio para o 924-485-922. 5 minutos para as 10. A seguir, mais música a separar. E daqui a pouco voltamos a atualizar as notícias com o Miguel Rodrigues.
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0: Nova Era, bom dia, são 10 horas. Vamos atualizar mais uma vez as notícias com Miguel Rodrigues. Olá, Miguel, bom dia.
1: Olá, Alomar, bom dia. As notícias desta sexta-feira. Este será o dia em que Jorge Jesus vai ser apresentado como novo selecionador nacional. Já ontem surgiu a notícia de que Jorge Jesus chegou a acordo com a Federação Portuguesa do Futebol e vai ser apresentado hoje na Cidade do Futebol como selecionador nacional. O treinador português que irá assinar contrato até 2030, isto é, até ao Campeonato do Mundo desse ano, que será co-organizado por Portugal com Espanha e Marrocos. Este dia, então, em que vai ser apresentado Jorge Jesus como novo selecionador nacional. Pelo Mundial de Futebol, temos hoje mais um jogo dos quartos de final, Espanha-Bélgica. O jogo começa hoje às 8 horas. Outras notícias, nesta sexta-feira, o presidente da Câmara do Porto, Pedro Duarte, vai apresentar o plano de implementação da gratuitidade dos transportes públicos na cidade do Porto. Apresentação que está marcada para hoje às 10h30 da manhã, na Praça do Metro da Trindade. Esta ação vai permitir dar a conhecer o modelo definido pelo município do Porto para a concretização desta medida, também os seus objetivos, calendário de implementação e principais condições de acesso. Nesta sexta-feira arranca mais uma edição do Entre Linhas, Festa do Ferroviário. O Parque Urbano e o Fórum Cultural de Irmesinde vão ser o epicentro deste conjunto de iniciativas que irão decorrer no âmbito de mais uma edição do Entre Linhas, Festa do Ferroviário, de hoje até ao próximo domingo. 3 dias com mostra turística, street food e vários artistas como Samuel Uria, também táxi, ainda Ordenado Mínimo e Miss Jones, para celebrar a história da ferrovia, dos ferroviários e da sua ligação à comunidade. Tudo irá arrancar com uma conferência no Fórum Cultural de Irmesinde a partir das 14h30 da tarde, a conferência Território dos 15 Minutos, Ferrovia, Metro e Mobilidade para o Futuro, do património ferroviário à mobilidade sustentável integrada. Também Paredes vai marcar presença no Parque Urbano de Irmesinde nesta edição do Entre Linhas, Festa do Ferroviário. Abertura oficial marcada então para hoje ao início da tarde. Lançamentos desta sexta-feira, aí está o novo álbum dos The Rolling Stones. Os The Rolling Stones lançam hoje o seu novo álbum de estúdio intitulado Foreign Tongues. Tem edição marcada então para hoje, inclui 14 canções e surge 3 anos depois de Hackney Diamonds. É o regresso dos The Rolling Stones às edições.
0: Obrigado, Miguel. As notícias voltam à Nova Era às 2 da tarde.
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0: Estás a ouvir as manhãs da Nova Era. É ótimo saber que estás desse lado a acordar com a rádio número 1 do Norte, a Nova Era. Música sem parar. Boa sexta-feira. Passam 4 minutos das 10. Caso não saibas, faz hoje 10 anos que Portugal se tornou campeão europeu e venceu a França com aquele gol mítico do Éder. Para festejar, podes ter aqui também, se calhar, vontade de quê? De aproveitar o facto de hoje ser Dia Mundial da Pizza e poderes festejar com a tua pizza favorita. Pizza é essa que tem que levar que ingrediente para se tornar a tua favorita? Participa no WhatsApp da Nova Era, 924-485-922. Os áudios não param de chegar, são muitos aqueles que querem participar e há espaço para a tua mensagem. Por isso, se só agora chegaste às manhãs da Nova Era, olá, bom dia e não vais muito a tempo de participar, envia o teu áudio para o WhatsApp. Por agora, vamos ouvir o João.
3: Bom dia, Nova Era, e tudo à volta.
0: Bom dia.
3: Para mim, uma boa pizza, e vou gerar um bocado de controvérsia.
0: Então?
3: É uma pizza com ananás, pepperoni e camarão.
0: Espera aí, tudo junto? Ananás, pepperoni e camarão na mesma pizza? podes personalizar a pizza nesse sentido. Ananás e camarão, já comi na mesma pizza. Agora, pepperoni, camarão e ananás, nunca comi. Se é bom ou não, não sei. Tenho que experimentar e só depois é que saberei. Sim, eu sou daquelas pessoas que só depois de experimentar é que digo se é bom ou não. Não consigo dizer que não gosto se não experimentar. Falo de coisas que sejam possíveis comer, ok? Por isso, tu também, qual é que é aquele ingrediente que adoras que esteja sempre na pizza para marcar pela diferença e também fazer com que essa seja a tua pizza favorita? Ananás, pepperoni, camarão, pimentos, cogumelos, ainda azeitona, frango. Já falaram aqui sobre todos os ingredientes, ainda o bacon, mas ninguém tocou no ingrediente e vou ser eu a lançá-lo para cá. Ovo na pizza, sim ou não? A pizza pode levar ovo ou não tem que levar ovo? Participa, deixa a tua opinião no WhatsApp da Nova Era. Ainda não decoraste o número? Eu volto a dizê-lo. 924-485-922. Será que vou gerar uma nova polémica? Desde o ananás e o atum que já divide as opiniões, agora o ovo. Na pizza ou não tem que estar na pizza? O que é que tu achas? Responde, deixa o teu áudio no WhatsApp da Nova Era para ouvir-se Hugh Gale com Moving to the Sun, a ver se chamamos o sol a aparecer nesta sexta-feira.

0: Manhãs da Nova Era, bom dia, boa sexta-feira, passam 15 minutos das 10, falamos sobre pizza. É dia mundial da pizza, estamos a dar destaque a uma das comidas mais viciantes do mundo e aquela que poderá ser a tua comida favorita. Qual o ingrediente que para ti tem que estar sempre presente na pizza e que a torna única e a tua favorita? Participa através do WhatsApp, o 924-485-922. Vamos ouvir a mensagem do Gabriel.
1: Toda a gente falou da azeitona. Já falaram do bacon, já falaram do presunto e agora do ovo. Mas e a cebola? E os orégãos? Quem não gosta?
0: Boa combinação.
1: Um forte abraço.
0: Olha, eu gosto. Um bom abraço também para ti. Continua desse lado com a Rádio Nova Era a falar da cebola e dos orégãos, que para mim também acrescentam e muito à pizza. E tu, qual é que é aquele ingrediente que para ti tem que estar na pizza, que é indispensável e que tem que estar sempre presente para que a pizza fique perfeita? Participa no WhatsApp da Nova Era, 924-485-922. Vamos ouvir o João Paulo.
2: Bom dia, Lamar. Bom dia, Nova Era. Bom dia, Pepo. Bom dia a todos. Bom fim de semana. Já fiquem as recomendações todas dadas. Olha bem, em relação à pizza, é assim, eu adoro pizza de qualquer maneira, efetivo, mas já por aí. Pizza é bom. Mas recentemente eu experimentei uma coisa que nunca tinha experimentado numa pizza: anchovas. Gente, eu adoro anchovas.
0: E eu confirmo.
2: Anchovas na pizza é qualquer coisa.
0: É sim, senhor, é ótimo.
2: Não sei se há algum segredo além da anchova, mas aquela pizza estava brilhante. Por mim, pode vir outra. Grande abraço, bom fim de semana.
0: Um grande abraço também para ti, um bom fim de semana com a Rádio Nova Era, aqui a tocar num ingrediente que ainda ninguém tinha trazido, as anchovas, que dão um toque também muito personalizado à pizza, dependendo dos gostos de cada um. E para ti, qual é que é o ingrediente que tem que estar sempre na pizza e que a torna a tua favorita? Poderá ser um ingrediente que a maior parte das pessoas gosta, ou então que as outras pessoas possam não gostar. Mas o importante é que participes no WhatsApp da Nova Era e envia a tua mensagem de voz para o 924-485-922. Rhythm is a Dancer, o original de Snap, aqui na versão de Treina a Cria, para ouvires agora na Nova Era.

0: Bauer com Better, música nova nas manhãs da nova era, 26 minutos depois das 10, continuamos a falar sobre uma das comidas mais viciantes do mundo. Poderá ser a tua comida favorita? Falo da pizza. Eu quero saber qual é que é para ti o ingrediente que tem que estar sempre presente na pizza para a tornar assim única e também exclusiva. A tua favorita de sempre. Não falo da base da pizza, a massa, o molho de tomate ou até o queijo, mas sim de um ingrediente que tu adoras adicionar, ou então já sabes que vais pedir aquela pizza sempre que vais comer pizza, porque sabes que adoras. Participa no WhatsApp 924-485-922. Vamos para a mensagem do Hélio.
1: Bom dia, Ricardo. Bom dia a todo o auditório da Nova Era.
0: Bom dia.
1: Aqui por Aveiro, bem, e pelo menos na minha opinião pessoal, o mais importante numa pizza, independentemente do ingrediente secreto, é aquele aroma único de uma pizza feita num forno a lenha.
0: Concordo, isto é bem
1: e
0: lembrado.
1: E sim, juntamente com o aroma, claro, o perfume patchouli da nossa companhia, que nós escolhemos, claro, para dividir a pizza. Não pode ser tudo para nós. Portem-se bem, um bom dia para vocês e tchau, tchau.
0: Muito obrigado pela mensagem e também aqui pela sabedoria. Não só a falar da pizza favorita, o ingrediente que também faz e dá aqui o destaque. De facto, uma pizza em forno a lenha tem outro sabor. E acho que quem já provou também uma pizza em forno a lenha e pizzas feitas noutros fornos sabe perfeitamente que há ali uma diferença. Mas, acima de tudo, a companhia também é o ideal. Tu, o que é que tens a dizer sobre este assunto? Qual o ingrediente que para ti tem que estar sempre na pizza e que a torna a melhor de sempre? Será a cebola, o bacon, o pimento, as anchovas, o ananás, o frango, a azeitona, os cogumelos, o pepperoni? Foram alguns dos ingredientes já aqui também trazidos pelos melhores ouvintes do mundo. Alguns que geram controvérsia, outros não. E tu, o que é que tens a dizer sobre este tema? Participa no WhatsApp da Nova Era. A seguir, mais música sem parar. Agora as novidades com Miguel Rodrigues no Planeta Música.
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3: São duas gerações do techno alemão que estão presentes nesta collab que reúne os DJs e produtores alemães Kaufmann e Oliver Huntmann. Estão juntos na faixa Kyo, com lançamento pela editora Drumcode.

I'm Phased tem música nova. O DJ e produtor brasileiro apresenta a nova faixa So What, tem edição pela Beleza Records.

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0: música do DJ e produtor brasileiro Vintage Culture Lost. Para que não percas o teu norte, fica desse lado em 100.1, 101.3 e na emissão online para todo mundo em radionovaera.pt. Esta sexta-feira será com uma manhã com mais nuvens e há até previsão de chuva fraca, mas segundo a previsão do IPMA, do Instituto do Mar Português e da Atmosfera, vais também poder contar com uma tarde com menos nuvens e o sol vai também espreitar. Quanto às máximas, Porto Aveiro e Viana do Castelo vão chegar aos 22 graus, Paredes com 28. O fim de semana será com o céu pouco nublado. Nas manhãs da Nova Era, continuamos a falar sobre pizza. É dia mundial desta comida, uma das mais viciantes do mundo. E um abraço aí a todos os pizzaiolos e pizzaiolas que fazem com que as pizzas cheguem ao prato de muita gente com um toque de maestria e também com sabores únicos. Se eu te perguntar qual o ingrediente que tem que estar sempre presente na pizza para dar aquele toque especial e torná-la a tua favorita, que ingrediente é esse? Aqui no WhatsApp da Rádio Nova Era já falamos sobre, por exemplo, as anchovas, também os orégãos, o bacon, os cogumelos, a azeitona, mas há mais mensagens a chegarem e o Ruben falou sobre a trufa e ainda o pesto, o molho pesto, que também poderá dar aqui um toque e um sabor exclusivo às pizzas. E tu, qual o ingrediente que adoras adicionar ou que a tua pizza favorita tem de ter? Participa no WhatsApp da Nova Era, 924-485-922.
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0: A Nova Era sabe o que tu queres ouvir, é música para os teus ouvidos. 18 minutos para as 11 com Lost Frequencies e Live It All.

0: Este é o ritmo da Rádio Nova Era, música a separar, Barbatux com Baiana e Pablo Fierro. E acaso para dizer, bom dia povo, que eu cheguei, Ricardo Lomar, contigo nas manhãs da Nova Era, Dia Mundial da Pizza. Estamos a falar sobre uma das comidas mais viciantes, talvez a tua comida favorita. E aquilo que eu quero saber não é se o ananás pode estar na pizza, não, não é isso. Ou então se comes as bordas. Não, o que eu quero saber é qual o ingrediente que tem que estar sempre na pizza para tornar assim a melhor pizza de sempre. Participa no WhatsApp da Rádio Nova Era.
1: Bom dia, Lomar.
0: Bom dia.
1: Eu sou José Santos e há um ingrediente que eu nunca prescindo na pizza, que é o pepperoni. Além disso, também uma boa companhia e boas recordações, como comer uma bela pizza numa traseira de uma velhinha Hyundai H1 e claro está, com uma boa companhia. Espero que traga boas recordações.
0: Claro,
1: abraço a ti e a todo o auditório. Bom resto de dia a todos.
0: Um grande abraço também para ti, o José, a participar nas manhãs da Nova Era. Ele que é um grande amigo, um colega também DJ. E a última parte desta mensagem traz mesmo memórias, porque aconteceu há pouco tempo. Fomos fazer uma atuação também juntos, enquanto DJs. E para não perdermos o lugar de estacionamento, mandamos vir a pizza e comemos também a pizza. Foi o nosso almoço na traseira também da carrinha. E sem dúvida que a companhia faz a diferença. E obrigado também a ti que estás a ouvir as manhãs da Nova Era, sempre com a Rádio Número 1 do Norte bem ligada em 100.1, 100.3 e em radionovaera.pt. As manhãs da Nova Era estão a terminar, mas eu continuo contigo até ao meio-dia. Daqui a pouco, depois das 11, não percas o flashback, uma hora com as músicas que fazem parte da história da Nova Era e que te vão deixar com o mood certo para entrares no espírito de fim de semana. Prepara-te, porque vais viajar no tempo e entrar em modo nostalgia, porque eu sinto que desse lado vais soltar aí uns eis ao tempo que eu não ouvi isto. Obrigado, Nova Era. Poderás também participar e deixar os teus áudios com aquelas reações do momento enquanto estás a ouvir as músicas do Flashback na Nova Era. Podes participar através do WhatsApp 924-485-922.
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3: E o programa de hoje começa com uma das músicas que traz um assobio icónico. No início dos anos 2000, esta música tocou em muitas pistas de dança, foi um verdadeiro fenómeno e talvez ainda te lembres da música The Underdog Project com Saturday Night, a versão de DJ Franks.

um dos hinos da música eletrónica, Louis Austin com Hopin, a versão de Matthew Herbert. Esta música que é uma espécie de hino para todos os DJs do mundo. Estamos a voltar no tempo e agora vamos até 2003, quando esta música que vais ouvir agora na Rádio Nova Era veio também revolucionar um bocadinho o mundo da música pop. Faz parte do terceiro álbum de um grupo chamado também o álbum Ella Funk, e que transformou este grupo, não vou dizer para já o nome, porque se tornou numa verdadeira cultura e fenómeno comercial da pop em todo o mundo. Já vinham do hip-hop, também muito conhecidos na América, mas foi com esta música que se tornaram globalmente conhecidos. Esta música que tem uma letra que é uma resposta ao 11 de setembro, que foi inspirada pela ansiedade, o medo, o clima social que se instalaram no mundo após os atentados terroristas de 11 de setembro de 2001. É também uma crítica social, onde o tema aborda o racismo, a violência armada, a intolerância, a guerra e outros também destaques que se viveram na altura. Marca a estreia de uma voz neste grupo, composta por vários elementos, e que foi a primeira música em que esta artista aparece como membro oficial. Bem, já chega de suspense. Será que com o início vais perceber que música é esta? Se calhar sim, já estás a perceber qual é a música que vai tocar agora no Flashback da Nova Era, de Black Eyed Peas, a primeira vez com Fergie, neste Where Is The Love?

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0: Charles com Doncha a fazer-te viajar até 2005, o ano em que este Doncha também fez um sucesso em todo o mundo. Chegou a número 1 em vários países, também Austrália, Alemanha, Reino Unido e em mais 15 países. Chegou também a número 2 na Billboard Hot 100 nos Estados Unidos da América, uma das tabelas mais reconhecidas em todo o mundo. Foi mesmo o lançamento mundial das Pussycat Dolls e tu pudeste reviver aqui também. Não sei se ficaste fã na altura ou não das Pussycat Dolls, aqui no comando a voz de Nicole Scherzinger. Elas que voltaram recentemente para uma também nova versão e para fazerem assim uma espécie de comeback com o projeto das Pussycat Dolls. Daqui a pouco continua o flashback da Rádio Nova Era. Ainda tenho muita música para te dar agora as novidades para começares a preparar as tuas saídas deste fim de semana com o Miguel Rodrigues no De Copo em Copo.
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0: Este é o flashback da nova era e se eu te perguntar o que é que andavas a fazer em 2001, qual é que será a tua resposta? Deixa o teu áudio no WhatsApp da nova era, 924-485-922. Falo de 2001 porque foi o ano de lançamento da música que acabaste de ouvir no flashback, My Precious Things, do DJ e produtor francês Lorca e a cantora americana Lady Bird. Uma música de Deep House com estilo muito elegante e influências de soul, jazz e ainda new jazz. Uma música que tocou muito e que talvez te possa também fazer lembrar aquelas primeiras músicas da noite ou então das matinés, as músicas que abriam as pistas de dança. A seguir continuamos com o flashback e prepara-te. É reta final, mas vamos terminar em grande nesta sexta-feira, já a preparares o fim de semana com a Rádio Nova Era. Bom dia e boa viagem.
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Desse lado, Under the Bridge, um dos maiores clássicos, uma das músicas mais icónicas desta banda de rock que fez muito sucesso nos anos 90 e também no início dos anos 2000. Continua o flashback, mas vamos para a última música desta primeira edição de sexta-feira. Mais logo, com a Sílvia Braga, vais ter direito à segunda dose do flashback, como costumamos dizer aqui na Rádio Nova Era, a partir das 7 da tarde. E vamos terminar em grande. Aliás, vamos terminar com um autêntico show. Porquê? Porque é a primeira palavra do nome desta música que veio revolucionar para sempre a música eletrónica nos anos 90. Posso dizer-te que ainda saberás a letra de início ao fim e poderá ser assim uma música que te leva logo para o modo festa, o modo em que queres aproveitar a vida ao máximo. Só com os primeiros acordes tu vais perceber qual a música que vai terminar o flashback desta sexta-feira. Robin S com Show Me Love. Tenha um grande fim de semana com a Rádio Nova Era.

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Cody Lima tem o novo single. O DJ e produtor brasileiro de Tech House apresenta a nova faixa intitulada Ziploc. Cody Lima está a preparar o lançamento de um EP intitulado Overdrive e tem presença confirmada no festival Tomorrowland no próximo dia 25 de julho.

DJ e produtor britânico Bonobo vai lançar um novo álbum. Será o seu 8º álbum de estúdio. Sai no dia 11 de setembro através da editora Ninja Tune, intitulado Distance and Static. Para já, Bonobo apresentou 2 amostras deste novo álbum, os singles Fire on the Water e Drifts.

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0: quando estamos apenas alguns segundos das 2 da tarde, há notícias na Nova Era com Miguel Rodrigues. Olá, Miguel.
1: Olá, Silvia. Então, as histórias deste dia, já sabe que hoje vai ser apresentado Jorge Jesus como selecionador nacional. É o senhor que se segue no comando técnico da seleção depois da saída de Roberto Martínez e da eliminação de Portugal no Mundial de Futebol. Temos hoje, então, a apresentação de Jorge Jesus como novo selecionador nacional. Vai acontecer mesmo na cidade do futebol esta tarde. Por falar em Mundial de Futebol, prossegue hoje com mais um jogo dos quartos de final. Espanha-Bélgica, o jogo que é transmitido hoje a partir das 8 horas. Aliás, acontece hoje a partir das 8 horas este Espanha-Bélgica. Depois de ontem, a França se ter qualificado já para a fase seguinte, vencendo Marrocos por 2-0. Temos hoje, então, Espanha-Bélgica a partir das 8 da noite neste Mundial de Futebol. Neste dia em que o Presidente da Câmara do Porto, Pedro Duarte, apresentou o plano de gratuitidade dos transportes públicos no Porto. Os transportes públicos para residentes no Porto vão ser gratuitos a partir de hoje para quem detém o cartão municipal, segundo anunciou esta manhã o Presidente da Câmara, Pedro Duarte. Foi mesmo esse anúncio. Ele disse que a partir de hoje os transportes públicos são gratuitos na cidade do Porto para quem detém o cartão Porto. Isso mesmo dito numa cerimónia que decorreu na praça frente à estação do metro da Trindade. Os custos anuais desta medida da Câmara do Porto estão estimados em 20,5 milhões de euros. Pedro Duarte explicou que quem já tem o passe gratuito até aos 23 anos não precisa de fazer nada. Quem tem o cartão municipal terá de se deslocar a uma loja andante ou pay shop para atualizar o cartão, um processo que demora segundos, segundo referiu Pedro Duarte. Para os residentes que ainda não têm o cartão municipal Porto Ponto, podem pedir online ou dirigir-se ao gabinete do município. O carregamento da gratuitidade dos transportes será anual, segundo referiu hoje o Presidente da Câmara do Porto. Do Porto para Valongo, temos hoje o arranque do Entre Linhas, festa do ferroviário, de hoje até o próximo dia 12 de julho, no Parque Urbano e o Fórum Cultural de Irmesinte, que vão ser o epicentro destas iniciativas que vão decorrer no âmbito de mais uma edição deste Entre Linhas. Serão 3 dias com mostra turística, street food e também vários artistas. A música vai estar também presente, com os Táxi, ainda Samuel Uria, Ordenado Mínimo e Miss Jones irão celebrar assim a história da ferrovia. Também presente neste Entre Linhas está Paredes. O município de Paredes marca presença de hoje até ao próximo domingo no Parque Urbano de Irmesinte, nesta edição do Entre Linhas. Por falar em Paredes, hoje começam as festas de Paredes. Até ao próximo dia 20 de julho serão 11 dias com muita música e tradição. Então arrancam hoje estas festas de Paredes. E esta sexta-feira, porque é sexta exatamente, temos lançamentos na música, hoje com o novo álbum dos The Rolling Stones. Chama-se Foreign Tongues, é o novo álbum de estúdio dos The Rolling Stones, 3 anos depois de Hackney Diamonds. O single de avanço deste novo álbum dos The Rolling Stones foi o tema In The Stars. Portanto, os The Rolling Stones sempre em forma. Sempre em forma também a Silvia Braga.
0: Tem dias,
1: a começar
0: tem
1: mais
0: dias.
1: Uma tarde gloriosa.
0: Beijinhos. Obrigada, Miguel. Até já.
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0: E vamos a isso, a partir de agora e até às 8, estamos juntos aqui na nossa rádio, sempre, claro, com a melhor música sem parar, hoje todos mais animados um bocadinho, verdade? Não só porque é sexta-feira, mas porque temos aí o JJ a ser apresentado dentro de 1 hora, não é? Oficialmente, parece que vai ser mesmo daqui a 1 hora, menos de 1 hora. Portanto, estamos todos assim confiantes que hoje, passados 10 anos em que Portugal se sagrou campeão da Europa, temos aqui também uma boa notícia para a seleção. Abrimos esta hora com Denis Ferrer, How Do I Let Go?

Agora vamos recuar no tempo 10 anos para dia 10 de julho de 2016, dia em que Portugal se sagrou campeão de Europa com o golo do Éder e que esta música foi a que mais ouvimos nesse verão e que nos faz lembrar o nosso primeiro campeonato de Europa de futebol. David Guetta.

0: E estava eu aqui a ler sobre a final do Euro 2016 com o gol do Éder, que todos nos lembramos, claro. E também li um comentário, um facto que é muito curioso. Portanto, foi a segunda vez que a nossa seleção esteve numa final do Euro e ganhamos, portanto, em duas presenças na final, ganhamos metade. Portanto, a nossa estatística se calhar não está assim tão mal. Às vezes temos que olhar também para o lado positivo e não só ver as coisas más, porque nós somos um povo do fado. Portanto, se calhar temos que olhar para The Bright Side. E também encontrei um momento do relato dos nossos colegas da Antena 1, que eu fiquei arrepiada a ouvir isto. Eu já não me lembro onde é que eu estava. Eu certamente vi o jogo, mas não me lembro, que a felicidade foi tanta que uma pessoa até se esqueceu. Eu esqueci. Portanto, esse foi um ano até muito bom para Portugal, em que foi o Festival da Canção, foi o Campeonato da Europa, foi tudo. Mas então, vamos aqui só reviver o momento do relato do gol do Éder, que estávamos a celebrar há 10 anos.
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E este ano... Olha, até estou com uma lágrima no olho, gente. Isto foi emotivo. Foi grande golo, é verdade. Estou a ver aqui as imagens ao mesmo tempo e foi grande golo. Entretanto, estamos aqui este ano a celebrar... A celebrar aqui este nosso feito com 10 anos depois, portanto já se passou uma década e hoje também vai ser anunciado o nosso novo selecionador e pode ser que também seja o início de uma nova jornada. Este Campeonato do Mundo também foi muito emotivo para nós, não correu como queríamos, mas agora há uma nova fase, abre-se uma nova fase também para a nossa seleção e quem sabe daqui a 4 anos ou daqui a 2 estamos aqui a celebrar novas vitórias da nossa seleção, é? Que assim seja. Que assim seja. E agora, na nova era, continuamos com a melhor música sem parar e também sempre muito emotiva, o Ugel com Moving to the Sun.

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0: Aqui está a Ivan com a Ivana a tocar na Nova Era, música sem parar. E há pouco eu partilhei aqui o Gold do Éder, e é claro que isto traz logo emoções a malta como eu, é logo lagriminha no olho, não é, Tânia?
1: Ai, mulher, esse golo, olha, até, olha, estou toda arrepiadinha. E até me está a cair a lágrima nos olhos. Acreditas?
0: É. Acredito.
1: Olha, esquece.
0: Acredito.
1: Toda, olha, vieste toda arrepiadinha.
0: Acredito, Tânia.
1: E porque o meu pai faz anos hoje.
0: Olha, um grande beijinho, Tânia. Tânia Lopes, sempre aqui, muito atenta. E a ouvir a Nova Era, um beijinho grande, que está sempre aí desse lado. Ela e muitos outros, mas a Tânia é sempre muito participativa. E adoramos-te, Tânia. Olha, e ficamos, é claro, todos muito emocionados a ouvir esta Reviver o Gol do Éder de... há 10 anos, exatamente, no dia 10 de julho de 2016, e que levou também Portugal a sagrar-se campeão de Europa na sua segunda presença apenas na final, porque a primeira foi naquele jogo com a Grécia no Euro 2004, mas não vamos falar disso, mas na segunda tentativa conseguimos trazer o caneco para casa. E, portanto, hoje também, tal como disse, vamos ter aí a novidade, a apresentação oficial de Jorge Jesus como nosso novo selecionador, e, portanto, parece-me também é um bom auguro ser nesta data exatamente que isso vai acontecer. Agora, sempre trazer boas notícias. Este é o Miguel Rodrigues, agora com o Planeta Música na Nova Era.
2: 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São duas gerações do techno alemão que estão presentes nesta collab que reúne os DJs e produtores alemães Kaufmann e Oliver Huntmann. Estão juntos na faixa Kyo, com lançamento pela editora Drumcode.

Unfazed tem música nova. O DJ e produtor brasileiro apresenta a nova faixa So What. Tem edição pela Beleza Records.

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0: A música do Topic Shimza e A7S chama-se Missing You. E eu também acho que nós vamos sentir muita falta do Cristiano Ronaldo quando ele disser que já não joga mais. Mas pronto, isso são outros 500. Eu ando assim um bocado impossível com o futebol, já sabem. Mas isto vai passar. Vai passar, acabando o Mundial. Vai passar ainda para mais, porque hoje também, como se assinala 10 anos que nós conquistamos o Campeonato da Europa. Portanto, estamos aqui também a reviver essas emoções de há uma década. E já há pouco passei o momento do gol do Éder. E agora... agora, continuem a ouvir, malta, continuem a ouvir aqui os clipes dos nossos colegas da Antena 1 e RTP que narraram esta final frente à França em 2010, a 10 de julho de 2016, assim é que é, e a 10 de julho de 2016, portanto há 10 anos, e há um momento em que estão todos no countdown para o árbitro finalmente apitar e finalizar este jogo também. Foi emocionante e foi mais ou menos assim com o Alexandre Afonso e o Nuno Matos no relato.
1: Vai terminar daqui a pouco! Eu só tenho uma coisa para dizer aos franceses. Só tenho uma coisa para dizer aos franceses. Pedro Lixido, abrem as goelas aí, vocês são os campeões das críticas! E nós vamos ser os campeões da Europa! Vocês são os campeões das críticas! E nós vamos ser os campeões da Europa! É memorável! É memorável!
0: É memorável! É memorável, diz Alexandre Afonso. E foi de facto memorável.
1: Apita! Apita! Apita! Apita!
2: Vamos ter!
1: Apita! Apita!
2: Apita!
1: É campeão! É campeão!
0: E foi assim.
1: Campeões!
0: Há 10 anos estávamos aqui todos felizes, um país inteiro, não só dentro de fronteiras, mas espalhados um pouco por todo o mundo, porque há portugueses em todo o lado, a verdade é essa. E estamos espalhados a diáspora tuga pelo mundo. E nesse dia, em 2016, estávamos a celebrar precisamente assim como o Nuno Matos, na Antena 1 e o Alexandre Afonso da RTP.
1: Ganhou a seleção que não joga nada.
0: Foi um grande momento para nós e para a nossa seleção. E, portanto, estamos também aqui a reviver estes 10 anos. É uma espécie de flashback, não em música. Mas já que falamos em flashback, a não esquecer também, malta, que logo mais às 7 temos aí a segunda edição do dia do Flashback. E entretanto, até lá, ficas comigo, Silvia Braga, aqui também a não esquecer a Happy Hour a partir das 5.
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3: E a verdade é a nossa rádio, com a tua música, a nossa música, a música mais incrível para este verão 2016, mas também para a primavera, para o outono, para o inverno. Acho que já perceberam.
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3: É verdade, para qualquer dia do ano. Começamos esta hora com o Lost Frequencies e Leave It All. É muito boa esta música, ouve bem, toca agora.

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0: O Mel Smith com Nice to Meet You aqui na Nova Era Música Sem Parar. Hoje, sexta-feira, não esquecer que na segunda hora da Happy Hour vamos ter aí passatempo com a KFC. Por isso já sabes que vão estar a valer 2 vouchers de 20 euros para a KFC. Pois claro, tens de ficar atento e participar quando eu disser, ok? Então vai ser entre as 6 e as 7, aí tudo ligado na Nova Era Música Sem Parar.
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1: E esta também vai mexer, junto a David Guetta e Eden Bonson Again. Chama-se Upside Down e toca agora na nossa rádio.

0: A Taylor Swift aqui com The Fate of Ophelia, tocar na nova era Música Sem Parar. E pouco se sabe acerca do casamento da Taylor Swift, mas já se soube onde ela foi passar os primeiros dias de lua de mel. E pelos vistos ficou lá pelos Estados Unidos, no estado de Montana, num super exclusivo club, que tem golfe, tem uma série de atividades, mas tipo só mesmo para os milionários americanos, que no caso da Taylor Swift até é dizer pouco. O Yellowstone Club em Montana foi o sítio que a Taylor Swift terá escolhido para passar os primeiros dias da lua de mel, que certamente terá mais destinos. Eu acredito que sim. Bem, por falar em destinos, destinos para as tuas saídas deste fim de semana. Agora no De Copo em Copo com Miguel Rodrigues.
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3: 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Entretanto, chega mais música da boa aqui à Nova Era. Ten Snake e Come a Cats.

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1: Vamos a isso mais uma hora que arranca agora na nossa rádio. Bom fim de semana, já se pode dizer, não já? Afro House Galaxy.

0: esta música de Cigala chama-se Hello e eu também te digo olá e bem-vindo.
1: Vocês são a minha companhia, tanto no trabalho como no caminho até ao trabalho.
2: Era a dar música ao trânsito.
0: Se só agora te ligaste, bem-vindo. Mas se estás aí já há muito tempo, ainda bem. Deixa de ficar agora com ATB

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0: E esta música que é incrível é uma das minhas músicas favoritas, que foi lançada assim nos últimos tempos e que anda a passar aqui na nova era. Aliás, são tantas, mas esta está assim, vá, no top 5 atual. Se também está aí no teu, vota em radionovaera.pt, porque amanhã a contagem das 40 mais é comigo, malta. Eu preciso do vosso voto em radionovaera.pt, ok? Agora Planeta Música com o Miguel Rodrigues, e já a seguir outra que eu também gosto muito. Ai meu Deus, eu sou suspeita. Another com Talk to You. Toca já a seguir no arranque de meia hora sem parar.
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2: São dois gigantes da música eletrónica, Armin van Buuren e Adam Beyer, têm já a sua segunda colaboração. Depois de Techno Trance, a sua primeira collab em 2025, agora os dois aparecem juntos nesta faixa No Mercy.

Next. Há mais um lançamento dos Pnau. Este coletivo australiano está a preparar o lançamento do seu 7º álbum de estúdio, agora com mais uma amostra. É o single Chemistry featuring Masterpiece.

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3: E por cá, no local da melhor música sem parar, é aqui mesmo, 100.1-103, radionovaera.pt, a nossa rádio. Está a começar mais meia hora, sem pausas, neste final de tarde. Vá, meio de tarde para alguns ainda, de sexta-feira, já com pezinho no fim de semana. E com esta música espetacular já ia tocar, chama-se Talk to You. E é isso que eu vou ficar aqui a fazer até às 8. Para já, toca então Another.

0: E eu não sei qual é que é o tipo de feitiço, de mágica, ou se calhar é mesmo talento, que os Coldplay têm, de certeza que é talento, porque as músicas deles deixam-nos assim, vá, esperançosos no futuro. E esta é um exemplo perfeito disso, Every Teardrop is a Waterfall, aqui a acabar de tocar na nova era Música Sem Parar. Eu sei que há duas fações de fãs de Coldplay, os pré-2008 e depois os pós-2008. O álbum Viva Lá a Vida dividiu aqui as águas, não é? Devo dizer, e lamento, mas não lamento nada. Mas sou muito mais fã dos Coldplay felizes, coloridos, com roupas neon e a acreditar nos extraterrestres. É... Os antigos eram um bocadinho deprimidos demais para mim e, portanto, eu acredito que a música tem uma função. E se a função da música não for deixar-nos melhor, sinceramente, não estou aqui para sofrer com música. Porque para isso já basta a vida quando não tem música. Por isso, acho mesmo que a função da música é deixar-nos um bocadinho melhores do que estávamos antes de ouvi-los. Entretanto, espero também que fiques um bocadinho melhor do que estavas a ouvir a música da nova era. Já a seguir é claro que há mais e daqui a nada, malta, está aí a arrancar a Happy Hour de sexta-feira, que, já disse, tem passatempo. Por isso, dei ligado neste regresso a casa na Happy Hour, já a começar às 5.
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3: Vamos a isso, está a arrancar a happy hour de fim de semana.
4: Estamos em modo fim de semana e há muita coisa a acontecer nestes próximos dias. Olha, desde logo grandes eventos internacionais como o Ultra Europe, esse grande festival que está a arrancar em Split, na Croácia. Vamos lá dar uma espreitadela até à Croácia, ver o que está a acontecer no Ultra Europe.
3: Miguel Rodrigues e eu vamos estar aqui então até às 7. Começa agora a happy hour de sexta-feira e traz passatempo na segunda hora.
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1: E é isso, é Happy Hour, está aí no ar comigo, Silvia Braga, com o Miguel Rodrigues, porque Ana Novera, ainda até às 7, o teu regresso a casa faz claro ao som aqui da Happy Hour, Miguel Rodrigues.
2: Estamos com os olhos postos no Mundial de Futebol e em particular na seleção da Noruega. Muito se tem falado da grande estrela da seleção norueguesa, Haaland, que amanhã seguramente irá entrar de novo em campo, porque é amanhã que vamos ter o grande jogo entre a Noruega e a Inglaterra nos quartos de final, amanhã a partir das 10 da noite. E vamos ter então Haaland, que é realmente a grande estrela desta seleção. Aquilo que muitos de nós não sabíamos é que o Haaland, para além de jogador de futebol, já foi rapper. É verdade. Ele em 2016 gravou um rap juntamente com outros dois jogadores que faziam parte na altura da seleção sub-17 da Noruega. Aliás, os três tinham o nome, o trio chamava-se Flow Kings e o nome artístico do Haaland era Link. E portanto gravaram essa faixa, isto quando o Haaland tinha 16 anos. Portanto, terá sido em 2016, agora não estou a fazer contas, não sei que idade é que ele tem agora, mas pronto, foi em 2016 e ele à partida, nessa altura, teria 16 anos. O que é que acontece? Acontece que um dos DJs e produtores mais conhecidos da Noruega, que é o Kygo, tinha prometido lançar uma remix desta faixa se o Haaland marcasse contra o Brasil. O que realmente aconteceu, porque a Noruega venceu o Brasil por 2-1, eliminou o Brasil nos oitavos de final, e um desses golos foi marcado pelo Haaland. E então o Kygo cumpriu essa promessa, apresentou esta versão com vocais do Haaland, que teve lançamento esta semana e já chegou a número 1 no Spotify da Noruega.

0: na Noruega é a faixa mais ouvida no Spotify. O Haaland, que entretanto escreveu no Instagram, quer isto dizer que eu já sou oficialmente um artista? Perguntou Haaland.
1: Pelo menos da balé, da balé.
0: E o Caigo respondeu nos comentários. O Caigo respondeu: part-time footballer, full-time artist.
1: Adorei, adorei, olha, adorei.
0: Já com 150 mil likes, pelo menos há algum tempo já tinha 150 mil likes. Portanto, aí está mais um mérito do Haaland. Não conhecíamos esta sua versão de rapper, aí está.
1: Estou a gostar da música.
0: Sim, tem até uma boa sonoridade com letra em norueguês, não é? Ele canta em norueguês.
1: O problema é mesmo esse, é que não se percebe nada.
0: Pronto.
1: Mas olha, sabes o que é que ele tem de especial, este miúdo? Uhum. Miúdo, que ainda se está nos 20, para mim já é um miúdo. É que ele diverte-se a jogar.
0: Parece que sim, não é? Dá a ideia que ele vibra muito com aquilo.
1: E eu sinto que faltou isso à seleção portuguesa. Divertirem-se a jogar. Olha o Miguel. Olha lá, está ela a falar outra vez. Muito bom. Porque eu acho que as pessoas só são bem-sucedidas no seu trabalho se realmente se divertirem a trabalhar.
0: Aliás, a seleção portuguesa, e vamos falar disso às 6, é notícia hoje, não é?
1: Pois é, claro.
0: Teve lugar à apresentação hoje do novo selecionador nacional. Mas pronto, temos aqui

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1: Y ahora si estuvísemos en una radio en España, lo diría que vamos a hablar de los piedras rolantes.
2: Muito bem, Silvia. Muito, muito convincente essa formação espanhola.
1: Certamente cheia de erros, mas tudo certo. Desculpa.
2: Não, isso sobretudo é importante porque revela que já ultrapassaste o jogo de Portugal com a Espanha. Podemos falar disso tantas vezes aqui.
1: Obrigada, Miguel.
2: Mas pronto, já ultrapassaste porque já estás a falar espanhol, já viraste essa página.
1: Na verdade foi justo, porque
2: já
1: jogamos
2: aceita,
1: muito
2: já
1: mal.
2: Já te conformaste.
1: Não jogamos muito mal, portanto, eu acho que é assim. Nós, se calhar, se não fosse o Diogo Costa, íamos perder por muito mais e muito mais cedo, portanto.
2: Então, vamos falar de música.
1: Vamos falar de música
2: melhor
1: agora.
2: Então, música com mais um nome histórico da música a lançar um novo álbum. É curioso porque temos tido todos esses nomes históricos que têm marcado a música nas últimas décadas com novos lançamentos. Aconteceu ainda, faz exatamente hoje, 8 dias, com a Madonna, que lançou o novo álbum. Também recentemente os U2 lançaram um novo single. E agora temos os The Rolling Stones a lançarem um novo álbum. Acontece nesta sexta-feira, o novo álbum dos Rolling Stones chama-se Foreign Tongues, este novo trabalho que nos chega menos de 3 anos depois de Hackney Diamonds, álbum que na altura foi aclamado universalmente e mesmo distinguido com um Grammy. Com o lançamento deste novo álbum foi também apresentado o novo single dos The Rolling Stones, retirado deste novo álbum, que é este Mr. Charm. Parecem em grande forma, não é? Com
1: parece
2: a voz do Mick Jagger, um som muito autêntico dos Rolling Stones. Este novo álbum tem algumas participações especiais, por exemplo, Paul McCartney, também Robert Smith dos The Cure, ainda Chad Smith dos Red Hot Chili Peppers. O primeiro single, o single que apresentou este novo álbum, foi o tema In The Stars, que foi lançado há algum tempo. Agora, então, com este novo tema Mr. Charm, de resto, no total, o álbum Foreign Tongues inclui 14 canções.
1: Olha, gostei, fiquei, olha, impressionada, não imaginava que com esta idade.
2: Sempre que não se limitam a lançar um novo álbum, né? Lançam música com qualidade, né? E com a marca dos Rolling Stones neste
1: sempre
2: caso.
1: Em grande, portanto isto nota-se que é malta que gosta mesmo de música. Aí está, olha, para quem for fã, ouvir mais ao pormenor esta música, ficou aqui só um cheirinho na Happy Hour. Happy, happy. Em modo happy. Sucesso na nova era.
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0: E é muito bom em 2026 ouvir os Tears for Fears com esta remix. Agora, vamos às dicas de copo em copo com Miguel.
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0: E de volta à melhor música sem parar nesta sexta-feira, final tarde, final de semana, com a Happy Hour no ar até às 7. Agora, pela mão do Denis Ferreira, um mestre, um dos mestres da House Music, com este How Do I Let Go.

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0: trânsito a esta hora que se calhar diria eu estaria noutro sítio.
1: Gostaria de estar talvez num outro local, não é?
0: Pois é,
1: estarem no meio do trânsito.
0: É, não é.
1: Mas pronto,
0: como
1: já estão
0: a
1: caminho do fim de semana, muitos deles,
0: sim,
1: não é?
0: Sim.
1: E há que pensar
0: nisso.
1: E
0: férias,
1: e muitos já a caminho das férias, é verdade. Então, trânsito bastante complicado neste final de tarde. Começamos por Gaia. Temos os acessos por Gaia à Ponte do Freixo com congestionamento já, quer pela A44, quer também pela A20. Aliás, na A20 temos trânsito intenso nos dois sentidos, entre a Ponte do Freixo e A20. Também A44 com dificuldades em direção à Ponte do Freixo, mas também no sentido contrário, em direção ao nó de Coimbrões. Os acessos ao nó de Coimbrões estão congestionados, quer pela A1, quer também pela A44. Ainda na A1, entre o nó de Coimbrões e a Ponte da Rábida, trânsito bastante complicado. Já na VCI no Porto, no sentido Freixo Rábida, desde a Ponte do Freixo até à saída para A3, volta a complicar a partir da Via Norte e até à Ponte da Rábida em direção a Gaia. No sentido contrário, a Rábida Freixo, trânsito mais intenso entre a Ponte da Rábida e o nó das Antas. Também nos dois sentidos, já avenida AEP, A28, sentido Matosinhos-Porto, a partir da Ponte de Lessa, e temos ainda A3 no sentido Maia-Porto, desde a A4 até à VCI.
0: Então, boa viagem!
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0: manhãs da Nova Era põem à prova a tua cultura geral todos os dias no Só Quem É do Norte é que Sabe, com as palavras, expressões, lugares míticos e ainda a gastronomia do Norte. Em destaque está uma expressão que significa aquele momento em que queres dizer que não controlas uma pessoa, que sentes que ela faz o que quer e que é difícil de a segurar. Mas tudo isto de uma forma bem nortenha. Vamos para os bitites dos melhores ouvintes do mundo que não param de chegar no WhatsApp da Nova Era.
1: Bom dia, Nova Era. Só quem é de Norte é que sabe que é não ter mal nele.
0: Será?
1: Um grande abraço. Bom fim de semana.
0: Bom fim de semana também para ti, com este bitite a chegar ao WhatsApp da Rádio Nova Era. Há mais áudios para ouvirmos. São muitos aqueles que querem comprovar que dominam o dicionário do Norte.
2: Olá, Nova Era. Meu nome é Vanessa. E nós aqui no Norte, quando a pessoa está assim fora do controlo, nós dizemos, epá, não tenho mão para ela.
0: Será?
2: Não tenho mão nela. E esse é o meu palpite. Beijo!
0: Fica desse lado com a Rádio Nova Era. Obrigado pela tua mensagem e, de facto, não há quem ganhar, porque só quem é do Norte é que sabe o que é não ter mão nele ou mão nela.
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5: E na próxima segunda-feira, a não perder, mais ou menos à mesma hora, ou seja, 8h50, como dizemos aqui no Norte, 9 menos 10, nas manhãs da Nova Era, só quem é do Norte é que sabe, com o Ricardo Lomar. Agora seguimos com a Happy Hour, até às 7.

0: E passa o minuto das 6, vamos às notícias com o Miguel.
1: Então, histórias deste dia, numa altura em que o Presidente da Câmara do Porto, Pedro Duarte, apresentou o plano de implementação da gratuitidade dos transportes públicos no Porto, anunciou que os transportes públicos para residentes no Porto serão gratuitos já a partir de hoje para quem detém o cartão municipal Porto Ponto. Pedro Duarte, então, falou desta medida que vai custar entre 20 e 25 milhões de euros ao município. O autarca que explicou que a gratuitidade, então, é válida já a partir de hoje. Para ativar, os utilizadores devem deslocar-se a uma loja andante ou a um agente Pay Shop. O anúncio feito hoje pelo Presidente da Câmara do Porto. Neste dia em que foi apresentado Jorge Jesus como novo selecionador nacional, treinador que então passa a assumir o comando técnico da nossa seleção, Jorge Jesus desde logo qual é o seu estilo, também quais são as suas prioridades como selecionador nacional. Disse que irá implementar a sua ideia de jogo, mas não quis comentar a prestação da seleção nacional agora no Mundial. Disse que não seria elegante. Disse, de resto, Jorge Jesus que a seleção terá de jogar o dobro e que terá Cristiano Ronaldo sempre que entender que ele é a melhor opção, e recordou que o substituiu 16 vezes no Al Nassr na época 2025-26. Algumas das palavras de Jorge Jesus nesta conferência de imprensa que se seguiu à sua apresentação como selecionador nacional. Ainda pelo futebol, prossegue o Campeonato do Mundo, hoje com mais um jogo dos quartos de final, Espanha-Bélgica. Jogo que começa daqui a cerca de 2 horas, a partir das 8 horas. Outras histórias neste dia em Paredes, arrancam as festas de Paredes, que regressam a partir de hoje com 11 dias, com música, tradição de hoje até ao próximo dia 20 de julho. Paredes, que está presente também no Entre Linhas, Festa do Ferroviário, que acontece a partir de hoje no Parque Urbano e Fórum Cultural de Irmesinde. Vão ser o epicentro de várias iniciativas que vão decorrer no âmbito de mais uma edição do Entre Linhas, Festa do Ferroviário, até ao próximo dia 12 de julho, até ao próximo domingo. 3 dias com mostra turística, street food e vários artistas como Samuel Uria, Taxi, Ordenado Mínimo e Miss Jones. Acontece a partir de hoje no Parque Urbano e no Fórum Cultural de Irmesinde. Também a arrancar hoje está um dos grandes festivais europeus de música eletrónica, o Ultra Europe, em Split, na Croácia. Vamos falar disso já daqui a pouco na Happy Hour.
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0: 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Frango que é frango é KFC e tenho hoje para dar, de novo, tal como ontem, 2 vouchers de 20 euros KFC para todos que participarem aqui no Passatempo. 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It's Friday.

0: 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O que é que vamos ter agora? São muitos anos a virar frangos. Vamos lembrar aqui como é que foi a rubrica das manhãs da Nova Era com o Sr. Miguel, com o Bicalho e também com o Lomar lá pelo meio.
1: Miguel, estou com problemas na minha vida, Miguel.
2: Oh, meu amigo, tem calma que eu tenho solução para isso tudo, pá.
1: Vamos ajudar?
2: Oh, claro.
1: Como?
2: São muitos anos a virar frangos, pá.
3: Bom dia.
4: Bom dia.
3: Mau dia.
4: Mau dia porquê, Bicalho?
3: Mau dia, semana negra, cinzenta, semana espanhola.
4: Semana espanhola.
3: Sim, pá, não vamos arrumar um mundial, não te lembras?
4: Bicalho, não vamos falar sobre isso, pois não.
5: Ixi, pá, já nem me lembro. Bicalho, eu já nem me lembro. Agora, eu digo uma coisa, quando acabou o jogo, eu estava a chorar para a televisão, pá.
4: Choraste porque a seleção foi arrumada? Isso é que é amor à pátria.
5: Não. Chorei porque mudei para a novela. Costumo ver, estás a perceber? Estava a dar uma cena dramática, pá. Vocês já viram que a Maria Luísa descobriu que a vizinha
4: Pronto,
5: dela...
4: Pronto, Miguel, eu acho que não, ninguém quer saber disso, é? Ei, então, ninguém fala.
5: Raquel, eu gostava que te calasses um bocadinho e deixasses o Miguel falar. A Maria Luísa, o quê?
6: Obrigado, Bicalho.
5: Olha uma coisa. A Maria Luísa descobriu que a vizinha dela andava em cima do marido.
6: Espera, não contes mais. Não contes mais porque eu não vi esse episódio. Mas tá, eu vou andar com a boca para trás quando chegar a casa. Não contes mais, por favor.
5: Está bem. Mas vê, pá.
4: Eu não queria que falassem da seleção, mas agora prefiro que falem. E então, o que é que vocês...

0: único Martínez que eu gosto é aquele que eu bebo ao domingo de manhã antes do almoço, pá, com
1: um
0: bocadinho de cerveja.
1: Por acaso esse é bom, pá. Mas o nosso ex-selecionador não era mau.
2: Porquê, Bicalho? Tu que és treinador e sabes ver melhor o futebol que o Miguel, porquê é que diz isso?
1: Porque é assim, porque o Martínez quis fazer uma homenagem ao cabelo dele.
2: Mas ele não tem cabelo.
1: Hoje Portugal também não tem a taça de campeão do mundo.
3: Olha, a última vez que ele teve cabelo foi para aí há 10 anos.
1: Olha, foi como Portugal também ganhou o Euro há 10 anos.
3: Olha, eu estou chateado com o Martínez.
1: Está chateado?
3: Estou, pá, eu não posso. Olha, eu até me arrepio só de ouvir o nome dele, pá. Ai, meu Deus.
2: Ser arrumado do Mundial é mau, mas também não há necessidade de estares assim tão chateado com o homem.
3: Ai, não há.
2: Não, claro que não há.
3: Claro que há, Ricardo. Claro que há. Então diz-me lá uma coisa. Que desculpa é que eu agora vou dar à minha mulher, à Anabela, para sair de casa à semana e à noite, hein? Explica-me. Oh, Martínez!
1: Já foi,
2: Martínez.
1: Já foi.
3: Está bem, ok, pronto. Sabe como sabe que eu fico nervoso de meia pastilha agora de manhã, Paulo? É que agora só vejo os meus amigos no Euro 2028, não é?
1: Miguel, nós fomos usados. Fomos usados, certo? Fomos usadinhos.
3: Martínez!
1: Mas calma, mas isso foi tudo uma questão de marketing.
2: Uma questão de marketing, Miguel.
1: Oh, meu
2: como
1: amigo,
2: assim?
1: Claro, a culpa é da TAP. Eles agora têm um slogan novo. Na compra de um bilhete da TAP, pode levar uma bagagem de mão e uma eliminação.
2: Engraçado. Ao menos bom humor, gostei dessa.
3: É verdade, Miguel. E depois também acho que estamos a ser injustos com os jogadores, pá.
1: Porquê?
3: Dizem que eles não levantaram a taça de campeão do mundo. Levantaram-se, senhor.
2: É, Miguel, eu agora também acho que estás a exagerar. Levantaram o quê?
3: As malas no aeroporto. Ao menos a levantarem alguma coisa.
2: Miguel, enfim.
3: Miguel,
2: tu que és treinador, eu gostava de fazer uma pergunta.
3: Força. Eu também tenho uma para ti, Miguel. Olha, diz uma coisa. 4 mais 3. Mais 3, quanto é que dá?
1: Quanto é que dá? Ora bem, deixa-me ver, peraí. 4 mais 3 mais 3, ora bem. Isto, ora bem, 4 mais 3 mais 3.
3: Ei, Miguel.
2: Não me digas que vais pegar na calculadora para fazer a conta. Dá 10, Miguel.
1: Dá 10, Miguel.
3: Ah, então, mas nós não temos 11 jogadores.
1: Sim,
3: então a tática não devia ser 1-4-3-3.
2: Bem visto, Miguel, mas eu queria fazer uma pergunta séria ao Bicalho. Gostava que analisasses os jogos de Portugal.
1: Ora bem, Ricardo, ainda bem que perguntas isso, pá, é uma pergunta extremamente interessante e muito boa. Pá, dizem que Portugal não meteu pressão. Portugal não meteu pressão, não fazia contra-ataques e que não passou, discordo. Portugal meteu pressão. Nos pneus do autocarro estavam vazios. E fez um grande contra-ataque contra o balcão do check-in. E passou. Não foi eliminado, passou. Passou pelo controle de segurança.
3: Sabem o que é que eu vos digo, pá? Que o único que chegou à final foi o meu comando, pá. Porque depois do apito final é ver aquela cena da novela, pá, tirei o comando para o chão e ainda hoje é o dia que ele não funciona. Olha, sabe o que digo? São muitos anos a virar frango. Ô, Martim!
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0: É isso que está no ar até às 7 e está no ar também o passatempo. 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Portanto, toca a mandar o nome completo para o WhatsApp durante os próximos 10 minutos, mais 924-485-922. Miguel Rodrigues.
1: Vamos dar um saltinho até Split.
0: Parece-me bem.
1: Na Croácia, onde arranca nesta sexta-feira o Ultra Europe. É um dos grandes festivais europeus de música e eletrónica. Por falar em grandes festivais, atenção, porque daqui a 8 dias temos o arranque do Tomorrowland. Estamos já mesmo em contagem crescente para esse que é mesmo o maior. Mas para já temos um dos grandes, que é este Ultra Europe, o festival Ultra também na Europa, com este festival em Split, na Croácia. Começa hoje. Este Ultra Europe tem 4 palcos, o recinto tem 4 palcos, o main stage, portanto o palco principal, Resistance, também o UMF Radio e Oasis, são os 4 palcos. No main stage hoje temos John Summit, DJ Snake, Afrojack, também Oliver Weldens e Subtronics. Amanhã, sábado, neste palco principal, Hardwell, Calvin Harris, Dom Dolla, ainda Maddox, e no domingo, Fisher, Martin Garrix, Armin Van Buuren, também Plastic Funk, são alguns dos nomes deste palco principal. O resto, como disse, então, são 4 palcos. Vamos ter por lá muitos artistas, um cartaz imenso também e muita gente a correr a este Ultra Europe a partir de hoje em Split, na Croácia. E alguns dos principais sets têm mesmo live streaming.
0: Portanto, quem não puder ir, e imagino que seja muita gente que está a ouvir,
1: sim,
0: né? Gostávamos, mas nós também não podemos, é ver o live stream no YouTube do Ultra Music
1: Europe. Isso mesmo.
0: Pronto, portanto, tudo dito, daqui a nada, de volta à Happy Hour, e atenção então, neste momento, mais 8 minutinhos para poderes participar aí no Passatempo KFC.
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0: 22 minutos para as 7. Bom regresso a casa. Vamos saber a esta hora onde é que se para no trânsito, Miguel Rodrigues.
1: É, poderíamos até dizer onde é que não se para.
0: Pois, lamento, malta.
1: Então vamos lá ver onde é que se para. Temos, desde logo, trânsito muito intenso em Gaia, na A20, nos dois sentidos, entre a Ponte do Freixo e a 20. Também na A44, entre a Ponte do Freixo e o Nó de Coimbrões. Muita intensidade também na A44. Portanto, o trânsito intenso nas ligações por Gaia para a Ponte do Freixo, mas também para a Ponte da Rábida, porque a A1 entre o Nó de Coimbrões e a Ponte da Rábida apresenta também congestionamento. Ligações ao Nó de Coimbrões pela A44 e ainda pela A1. No Porto, temos a VCI com trânsito intenso logo após a Ponte do Freixo até à saída para a 3, depois, logo depois, volta a complicar até à Ponte da Rábida para Gaia. No sentido contrário, Rábida-Freixo entre a Ponte da Rábida e o Nó das Antas. Temos também a A3 no sentido Maia-Porto na ligação para a VCI, nos dois sentidos da Avenida AEP, e também a A28, sentido Matosinhos-Porto, a partir da Ponte de Leça.
0: E, entretanto, está finito o passatempo KFC. Entretanto, também vou revelar os vencedores. Quem ganhar, olha, parabéns, estão a faturar 20 euros para gastar na KFC. E quem não ganhar, é bom que tente na próxima semana, porque vamos ter mais quinta e sexta-feira mais vouchers para dar. Todos vão ser contactados pela nossa produção, vão receber a mensagem, ok? Mas os vencedores, eu revelo já daqui a nada. Para já, Alesso com In Your Eyes.

0: Chappell Roan com Good Luck, Babe. E quem também teve sorte foram a Kátia Fernandes e a Teresa Viana, as vencedoras do Passatempo KFC. 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Para a semana há mais vouchers para dar quinta e sexta-feira. Miguel Rodrigues.
1: E agora passas uma bola.
0: Passa a bola.
1: Vamos lá jogar. E é mesmo de bola que falamos com Ronaldo. Vamos falar de Cristiano Ronaldo. Ele aparece num vídeo que foi agora publicado por Diplo, o DJ produtor norte-americano, publicou um reel no seu Instagram em que aparece a marcar penaltis com Cristiano Ronaldo, os dois em campo. Cristiano Ronaldo marca um penalti com Diplo na baliza e depois invertem as posições. Isso publicado pelo Diplo nas suas redes sociais, e depois com a conclusão we're tie, portanto empataram porque ambos marcaram. O Ronaldo conseguiu marcar com o Diplo na baliza e o Diplo também conseguiu enganar o Ronaldo estava a fazer guarda-redes e o Diplo conseguiu marcar este penalti. Esta gravação já terá sido feita há algum tempo, mas foi agora partilhada pelo Diplo, exatamente a propósito do Mundial de Futebol e a propósito de Ronaldo ter feito história, porque acabou por marcar no seu 6º Campeonato do Mundo, o que foi inédito para um jogador de futebol.
0: Olha, estamos aqui a ouvir o som deste vídeo. O Diplo a marcar ao Cristiano Ronaldo. Vê-se bem que defender na baliza não é a cena dele.
1: Não.
0: E ficou 1-1. Pronto.
1: Exatamente. Portanto, empataram a uma bola porque ambos marcaram os penaltis. Um momento de brincadeira e diversão com o Diplo e com o Cristiano Ronaldo.
0: Ah, quem me dera ter estado lá a aplaudir. Gosto tanto do Cristiano Ronaldo e gosto tanto do Diplo. Olha, era 2-1. Mas pronto, isto sabes porque eu vou-te dizer um pormenor. Porque eu sou uma pessoa fanática, não é? Porque eles são os dois. O Cristiano Ronaldo é dono dessa marca, que é uma marca de relógios Whoop,
1: okay,
0: que são smartwatches, aqueles wearables que agora fazem o tracking de teu estado de saúde, uhum, sono, as calorias e sei lá, tudo e mais alguma coisa. E o Diplo também é cara dessa marca nos Estados Unidos e portanto fizeram aqui uma perninha os dois para promover
1: que
0: também
1: o Whoop. Feito talvez na Arábia Saudita.
0: Foi na Arábia Saudita.
1: Este vídeo.
0: O Diplo foi viajar até a Arábia Saudita e como ele vou seguindo, não percebi muito bem o que ele estava a fazer na Arábia e depois já sabe, foi para filmar este vídeo com o Cristiano Ronaldo. E muito bem, olha os meus favoritos aqui. O meu favorito do DJing e o meu favorito da bola. Obrigada, Miguel. E foi assim que fechamos esta Happy Hour. Já daqui a nada temos aí o flashback a partir das 7, a segunda dose do dia. 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Para a semana há mais Happy Hour. 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

Flashback. E bem-vindos ao Flashback, segunda edição do dia desta sexta-feira. Sem mais demoras, vamos recuar no tempo até o ano de 2002, portanto, há 24 anos. Ouvíamos esta música no verão, porque esta música foi uma música de verão, vezes sem conta. Mooney, Dove, I'll Be Loving You. Ora, ouve lá se não te lembras desta.

2010, do ano em que esta música tocou e foi sucesso aqui também na Nova Era e a Caia. Vamos até 2002 para lembrar esta música que eu sei que tu dançaste nos clubes do Norte. Praise Cats e Shine On Me toca agora no Flashback.

0: estávamos em 2008 e esta música deu-nos muito que dançar. Ian Oliver lançava Bukovina com a voz de Chantel, que foi exatamente esta que acabamos de ouvir aqui no Flashback da Nova Era. Então, olha, bom regresso a casa, mas acima de tudo, bom fim de semana com a Nova Era, música sem parar. Já a seguir, vamos até ao final dos anos 90, lembrar aquela música Mambo No. 5, que falava nos nomes das miúdas todas, na Sandra e etc. Já a seguir, então, para ouvir Lou Bega com Mambo No. 5, vai abrir a segunda parte da segunda dose do Flashback de hoje.
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A linda flashback romântico aqui de 98, Alone Hill com Can't Take My Eyes Off You. Esta música que faria uma banda sonora perfeita para qualquer história de amor. Apesar de ter sido lançada em 98, esta música é um original de Frankie Valli de 1967. Portanto, grande flashback aqui a fechar esta dose da nova era. Entretanto, já sabes que o flashback está de regresso segunda-feira, 11 da matina, com Ricardo Lomar, e às 7 da tarde comigo, Silvia Braga. Bom fim de semana, aproveita muitíssimo bem com a nova era. Música sem parar. Mua.

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São duas gerações do techno alemão que estão presentes nesta collab que reúne os DJs e produtores alemães Kaufmann e Oliver Huntmann. Estão juntos na faixa Kyo, com lançamento pela editora Drumcode.

Man Faced tem música nova. O DJ e produtor brasileiro apresenta a nova faixa So What, tem edição pela Beleza Records.

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0: 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Mais uma vai para o Maria Pistolas, hoje com Lima Pump. 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

0: 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No Switch Club, nesta noite de sexta, Mike Morales, Alex Vinant e Miguel Neri. Mais uma vai para o Maria Pistolas, hoje com Lima Pump. 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
1: tudo pronto para a emissão 429 do Magna Recordings Radio Show com um convidado muito especial. Gui Manasse é o nosso convidado de hoje na emissão de sexta-feira do Magna Recordings Radio Show. Olá, eu sou o Carlos Manasse, estou aqui todas as sextas-feiras entre as 11 e a meia-noite a dar-vos alguma da melhor música eletrónica que se faz um pouco por todo o planeta. Tal como já disse, esta emissão muito especial para mim é uma emissão a solo de Gui Manasse, gravada ao vivo dia 8 de maio, no palco principal da Queima das Fitas no Porto, no Queimódromo. Foi uma prova de fogo já para mais de 5 mil pessoas àquela hora. Uma hora de tech house com bastantes influências de hip-hop, de trap, alguns temas conhecidos misturados com tech house. Uma hora até à meia-noite. Fiquem desse lado. Eu sou Carlos Manasse e vou estar aqui durante 60 minutos com Gui Manasse.
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aqueles que só agora ligaram a Rádio Nova Era, estamos com o set de Tech House de Gui Manassa, gravado dia 8 de maio no palco principal da Queima das Fitas, no Porto. Para quem é aqui do Norte, amanhã vamos estar em formato back-to-back no Quarto Sunset Solidário, no Museu do Douro, no Peso da Régua, lá em cima, em Trás-os-Montes.

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0: final da emissão 429 do Magna Recordings Radio Show, com um convidado muito especial para mim. Gui Manassa foi o nosso convidado desta emissão de sexta-feira, um set, um grande set, gravado dia 8 de maio no palco principal da Câmara das Fitas no Porto, com uma mistura muito, muito própria de tech house, com alguns vocais de hip-hop e de trap. Uma mistura muito específica, muito própria de Gui Manassa. Espero que tenham gostado. Amanhã vamos estar em formato back-to-back no Museu do Douro, quarto Sunset Solidário da Associação 2000, no Peso da Régua. Aqui na Rádio Novera, volto na próxima sexta-feira, entre as 11 e a meia-noite.
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4: Rod Lima tem o novo single. O DJ e produtor brasileiro de Tech House apresenta a nova faixa intitulada Ziploc. Rod Lima está a preparar o lançamento de um EP intitulado Overdrive e tem presença confirmada no festival Tomorrowland no próximo dia 25 de julho.

DJ e produtor britânico Bonobo vai lançar um novo álbum. Será o seu 8º álbum de estúdio. Sai no dia 11 de setembro através da editora Ninja Tune, intitulado Distance and Static. Para já, Bonobo apresentou 2 amostras deste novo álbum, os singles Fire on the Water e Drifts.

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